0: cada ministério sobre os temas do seu município. Para o analista de planejamento e orçamento do Rio Grande do Sul, Sérgio Carlos dos Santos, o evento é importante para que o resultado das políticas públicas chegue até o cidadão.
1: O Fórum Nacional, ele tangibiliza, né, a rede, né, porque a rede está espalhada. A gente tá conversando com os municípios, com os estados, com o governo federal, porque a gente se conversa, mas estar presente no evento é bastante importante e todo estruturado, né, para poder compartilhar as informações, participar de palestras, isso é muito interessante.
0: Durante o encontro, os gestores também poderão tirar dúvidas sobre o Contrata Mais Brasil. A plataforma aproxima órgãos públicos de pequenos negócios, como os microempreendedores individuais, fortalecendo economias locais e promovendo inclusão produtiva. Mais informações sobre a plataforma estão no site gov.br/contrata-mais-brasil. Reportagem Gabriela Noronha.
2: O governo do Brasil vai divulgar os processos já concluídos relacionados à autorização de empresas de apostas de cota fixa, conhecidas como BETs.
3: O anúncio foi feito essa semana pelo ministro da Fazenda, Dario Durigão.
2: Ele garantiu que serão preservados os dados pessoais dos proprietários e dirigentes das empresas, sem comprometer o compromisso do governo com a transparência.
4: Nós estamos falando de 25 mil documentos, mais ou menos, que foram exigidos pelo Ministério da Fazenda para que a gente pudesse fazer uma avaliação de origem de capital, do imposto de renda das pessoas que se dizem dirigentes das BETs. Nós vamos fazer transparência das empresas, de todos os processos que já foram concluídos, processos que seguem em tramitação, nós vamos aguardar a conclusão. Claro que a gente vai precisar fazer isso com uma força-tarefa para tarjar os nomes, não implicando em responsabilidade para os servidores públicos.
3: Pois é, a força-tarefa mencionada pelo ministro será conduzida em parceria com a Controladoria Geral da União, com o objetivo de acelerar a disponibilização dos documentos.
2: As informações serão publicadas no portal oficial do Ministério da Fazenda e ficarão disponíveis para consulta.
3: A Secretaria de Prêmios e Apostas também informou que está reforçando as ações de monitoramento e fiscalização sobre os jogos online, em razão da realização da Copa do Mundo de Clubes.
2: No Brasil, estima-se que cerca de 8 milhões de mulheres convivem com a endometriose, sendo 2 milhões delas adolescentes.
3: A doença, que afeta o útero, é crônica e causa dores intensas na região pélvica, cólicas menstruais fora do normal e pode levar à infertilidade.
2: Para estimular pesquisas que ajudem a descobrir novas formas de prevenção, diagnóstico e tratamento para a doença, o Ministério da Ciência e Tecnologia e Inovação anunciou um investimento de 50 milhões de reais.
3: O valor vai se somar a mais 10 milhões do Instituto Alana, organização voltada para os direitos das crianças.
2: É o maior já investido pelo governo em ciência sobre a saúde feminina.
5: 60 milhões de reais vão ser investidos em pesquisas sobre endometriose, dor pélvica e saúde menstrual no Brasil. Os recursos são de uma parceria entre o Ministério de Ciência, Tecnologia e Inovação e o Instituto Alana, anunciada nesta terça-feira. Desses 60 milhões de reais, 50 milhões de reais serão do Ministério da Ciência, Tecnologia e Inovação via Conselho Nacional de Desenvolvimento Científico e Tecnológico, o CNPq, para criar soluções que possam ser aplicadas no Sistema Único de Saúde, o SUS. Esse é o maior investimento já feito pelo MCTI em pesquisas sobre saúde da mulher. As propostas vão ser selecionadas por chamada pública do CNPq e devem abordar temas como causa e prevenção, diagnóstico, tratamento e impacto social. Segundo o Ministério da Ciência, Tecnologia e Inovação, as pesquisas vão reduzir lacunas de conhecimento sobre a endometriose, uma doença crônica que afeta cerca de uma em cada 10 meninas e mulheres e que pode levar anos para ser diagnosticada. A estimativa é que 8 milhões de brasileiras em idade reprodutiva convivam com endometriose, sendo 2 milhões de adolescentes. Priscila Machado para a Voz do Brasil.
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3: E antes de encerrar a Voz do Brasil de hoje, a gente passa para dar um recado.

0: Para os estudantes que ainda não fizeram a inscrição do Exame Nacional do Ensino Médio.
1: O prazo vai até sexta-feira, dia 12.
0: Alunos de escolas públicas e beneficiários do PEDMEIA têm a inscrição pré-preenchida esse ano, mas eles precisam entrar na página do participante e confirmar a participação.
1: O pedido de isenção da taxa também não elimina a necessidade de fazer a inscrição.
0: Por isso, se a sua ainda estiver pendente, confira lá na página do participante e conclua o processo para fazer as provas que estão marcadas para os dias 8 e 15 de novembro.
1: Para os candidatos não isentos, a taxa de inscrição é de R$ 85,00 e agora pode ser paga até 17 de junho.
0: E essas foram as notícias do Governo do Brasil.
1: Uma realização da Secretaria de Comunicação Social da Presidência da República.
0: Com produção da empresa Brasil de Comunicação.
1: Fique agora com as notícias do Poder Judiciário e do Congresso Nacional. Boa noite.
0: Boa noite para você e até amanhã.
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4: O Supremo Tribunal Federal impõe multa diária a estados e municípios que não prestaram contas sobre emendas PICs.
5: Presidente do TSE assina acordo de cooperação com defensorias públicas.
4: TST fará audiência pública sobre o controle do uso de banheiro durante jornada de trabalho.
5: Boa noite, eu sou Marcela Luiza.
4: E eu sou Walter Lima.
5: Supremo Tribunal Federal determina novas medidas sobre a execução e fiscalização das emendas parlamentares, sobretudo as chamadas emendas PIX, direcionadas ao setor de eventos.
4: A decisão é do ministro Flávio Dino, relator do caso no STF. Pablo Lemos.
6: A medida mira estados e municípios que receberam repasses entre 2020 e 2024 e ainda não esclareceram a destinação dos recursos. O relator, ministro Flávio Dino, impôs multa diária de 1% do valor da emenda recebida aos que continuarem omissos ou em falta na apresentação de planos de trabalho ou em relatórios de gestão online. Flávio Dino também deu 10 dias para o Ministério do Turismo identificar e notificar os entes federados e determinou à Controladoria Geral da União a auditoria profunda nos dados já enviados. A CGU terá 5 dias úteis para apresentar um cronograma de trabalho.
5: Presidente do TSE assina acordo de cooperação com as defensorias públicas.
4: A ideia é garantir assistência jurídica gratuita a eleitores e candidatos. Estevão Furtado.
7: Segundo o presidente do Tribunal Superior Eleitoral, ministro Cássio Nunes Marques, a iniciativa ajuda a remover barreiras e garantir uma participação mais igualitária no processo democrático.
8: Nosso compromisso é assegurar que nenhuma cidadã e nenhum cidadão deixe de exercer plenamente seus direitos políticos por ausência de orientação ou assistência jurídica. Como tenho dito, ninguém será deixado para trás em nossa jornada democrática. A Justiça Eleitoral Brasileira continuará trabalhando para garantir eleições íntegras, transparentes, acessíveis e confiáveis, com especial atenção à proteção das pessoas historicamente minorizadas e daquelas em maior situação de vulnerabilidade.
7: A parceria busca ampliar o acesso à justiça eleitoral e prevê atuação prioritária em casos de fraude à cota de gênero, violência política, assédio político e assédio eleitoral no ambiente de trabalho.
5: Tribunal Superior do Trabalho fará audiência pública sobre controle do uso de banheiro durante jornada de trabalho.
4: O debate vai auxiliar o julgamento sobre os limites do poder do empregador e eventual configuração de dano moral. Marla Lacerda.
9: Você pode dar a sua opinião. A audiência pública vai tratar de situações bem específicas, como no caso das linhas de produção, por exemplo, em que o posto não pode ficar desocupado em momento algum. E se a empresa pode ser punida por dano moral, caso tente controlar ou limitar o número de vezes que o trabalhador ou trabalhadora vai ao banheiro, considerando inclusive as condições de saúde do empregado. A audiência vai ser em agosto, mas o formulário para participar já está no site do TST.
5: São nulos os contratos de empréstimo bancário feitos por pessoa analfabeta em terminais de autoatendimento, como caixas eletrônicos.
4: Essa conclusão é do Superior Tribunal de Justiça, Fátima Uchoa.
10: A terceira turma do STJ declarou a nulidade de empréstimo

0: Empréstimos contratados por um homem analfabeto e determinou a devolução dos valores descontados da conta dele em razão de contratos e outras despesas, mas compensando com quantias que o banco já havia disponibilizado. Segundo o relator ministro Ricardo Vilas Boas Cueva, a pessoa analfabeta tem plena capacidade para praticar atos da vida civil, mas para a validade de contratos escritos, a lei exige formalidades como a assinatura a rogo, ou seja, com a assinatura de outra pessoa a pedido do analfabeto e na presença de duas testemunhas, a fim de garantir a compreensão e a manifestação da própria vontade do contratante.
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1: Uma boa noite.
2: E até amanhã.
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4: Está no ar o Jornal do Senado.
5: Eu sou Paula Groba.
6: E eu sou Humberto Pinheiro.
5: E estes são os destaques de hoje do Jornal do Senado, que começa agora.
6: Senado aprova projeto que amplia apoio a vítimas de trabalho escravo.
5: Avança projeto que permite internação de adolescentes por até 10 anos.
6: Presidente do BRB presta esclarecimentos no Senado sobre acordo com Banco Master.
5: Boa noite.
6: Boa noite.
5: Senadores da Comissão de Assuntos Econômicos ouviram hoje o presidente do Banco de Brasília, BRB, Nelson Antônio de Souza, e pediram esclarecimentos sobre a negociação com o Banco Master, fechada sem que o balanço de 2025 da instituição adquirida tivesse sido apresentado.
6: Aos senadores, Nelson de Souza defendeu que o BRB tem condições de recuperação. A repórter Marcela Cunha tem mais detalhes.
7: O presidente do BRB, Nelson Antônio de Souza, disse à Comissão de Assuntos Econômicos que o banco precisa de um aporte de 8 bilhões e 800 milhões de reais para enfrentar os efeitos das operações com o Banco Master. O plano prevê um empréstimo do Fundo Garantidor de Créditos ao governo do Distrito Federal e securitização de dívida do GDF. Mas o presidente da CAI, Renan Calheiros, do MDB de Alagoas, questionou a homologação do acordo pelo Supremo Tribunal Federal antes da divulgação do balanço de 2025 do banco.
8: Eu não entendo como é que o Supremo aprova um plano sem que o BRB publique o balanço de 2025. Como se faz um plano? Um plano nas nuvens.
7: Nelson afirmou que não havia decisão judicial impedindo a publicação do balanço, mas explicou que as demonstrações financeiras precisaram ser revisadas a cada novo achado da auditoria independente. Ele disse que o BRB adotou medidas de governança e troca de dirigentes e defendeu que o banco tem condições de recuperação. O senador Isalci Lucas, do PL do Distrito Federal, questionou o risco transferido aos cidadãos do DF, considerando que o GDF é o garantidor da operação.
9: A garantia desse 16% compromete, né, a saúde, a educação, a segurança, porque o Fundo de Participação de Estado e de Município é para isso.
7: As críticas foram reforçadas pela senadora Leila Barros, do PDT do Distrito Federal, que destacou que a conta para salvar o banco representaria mais de R$ 2.200 por habitante do DF.
5: A sanção da lei que aumenta as punições para o exercício ilegal da medicina veterinária teve repercussão no Senado.
6: A nova legislação passa a tratar a prática como crime previsto no Código Penal e tem como objetivo ampliar a proteção dos animais, preservar a saúde pública e fortalecer a segurança sanitária do país. Repórter Henrique Nascimento.
10: Quem atuar como médico veterinário sem autorização legal poderá ser punido com detenção de 6 meses a 2 anos. A medida está prevista na nova lei que passa a incluir a medicina veterinária entre as profissões protegidas pelo Código Penal contra o exercício ilegal. Ao comentar a sanção da norma, o senador Sérgio Moro, do PL do Paraná, relator da proposta no Senado, disse que a medida vai ajudar no combate à atuação de pessoas sem qualificação profissional.
11: Muitas vezes acabam exercitando legalmente sua profissão, até realizando às vezes cirurgias médicas veterinárias com resultados desastrosos. E eu creio que é uma avanço menos importante, tanto para proteger a profissão, como igualmente para proteger, né, os animais, e a gente tem esse grande apreço.
10: O senador

0: Iridião Amin, do Progressistas de Santa Catarina, destacou a contribuição dos veterinários para que o Brasil avançasse no combate à febre aftosa.
1: E eu celebro a importância do veterinário por registrar o seguinte: o meu estado, quando eu estava no governo, em 99, 2000, conseguiu, graças aos veterinários catarinenses e brasileiros, a condição de primeira unidade política da América Latina livre de aftosa sem vacinação.
0: Antes da mudança, o exercício ilegal da medicina veterinária era tratado apenas como contravenção penal. Agora, a atividade passa a receber o mesmo tratamento previsto para médicos, dentistas e farmacêuticos.
2: O furto ou o roubo de combustíveis poderão receber punições mais severas.
3: A Comissão de Infraestrutura do Senado aprovou um projeto que cria uma modalidade específica para esses crimes, com penas que podem chegar a 10 anos de reclusão. Repórter Márcio Maturana.
4: Furto ou roubo de petróleo, gás natural e outros combustíveis podem ter pena de 4 a 10 anos de reclusão, segundo um projeto aprovado pela Comissão de Infraestrutura. O texto, já aprovado pela Câmara, segue para a Comissão de Segurança Pública com parecer favorável de Jaime Bagatoli, do PL de Rondônia.
5: Tem que ter punições mais severas para esses tipos de furto, para esses tipos de roubo, para esse tipo de danos que essas pessoas estão causando, prejuízo econômico e prejuízo ambiental.
4: O projeto prevê que a pena vai ser aumentada em um terço se o crime for praticado por duas ou mais pessoas, por ex-empregado e quando houver destruição de algum obstáculo. E em dois terços, quando o crime causar paralisação das atividades, incêndio, poluição, lesão corporal grave ou morte.
2: E hoje a legislação brasileira limita a 3 anos o tempo de internação de adolescentes em conflito com a lei, mas esse prazo pode aumentar.
3: A Comissão de Segurança Pública aprovou um projeto que prevê até 10 anos de internação para jovens envolvidos em crimes violentos. Os detalhes na reportagem de Bruno Lourenço.
6: O projeto de lei aumenta de 3 para até 5 anos o tempo máximo de internação de adolescentes infratores. Já para as infrações praticadas com violência, grave ameaça ou equiparadas a crime hediondo, o período de restrição de liberdade pode chegar a 10 anos. O texto aproveitou iniciativa já aprovada no ano passado do senador Fabiano Contarato, do PT do Espírito Santo. Ele espera que, com a pressão do Senado, essas matérias, enfim, sejam votadas na Câmara dos Deputados.
7: Eu não acho razoável você explicar para uma mãe que teve a filha vítima de estupro, para um rapaz de 17 anos, que após estuprar, matou e ocultou o cadáver, ele vai ficar internado até 3 anos. Não quer dizer nem que ele vai pegar 3 anos.
6: A proposta prevê a audiência de custódia no prazo de 24 horas, também altera atenuantes por idade que diminuem o tempo de prescrição da pena e especifica que o adolescente que atingir a maioridade durante o cumprimento de medida socioeducativa deverá ser transferido para unidade específica e separada dos demais adolescentes e distinta de estabelecimentos prisionais destinados a adultos.
2: O senador Humberto Costa, do PT de Pernambuco, defendeu a decisão do Ministério da Saúde de suspender preventivamente a aplicação da vacina contra a dengue produzida pelo Instituto Butantan após o registro de 2 mortes sob investigação. Médico, ele ressaltou que ainda não há evidências de relação entre os casos e o imunizante.
3: Segundo o senador, a suspensão temporária demonstra cautela das autoridades sanitárias e não representa uma condenação da vacina. Humberto Costa destacou que a vacina passou por todas as etapas de testes clínicos, foi aprovada pela Anvisa e já foi aplicada em mais de 500 mil pessoas.
8: Os estudos demonstraram eficácia geral de 65% contra a doença e eficácia superior a 80% contra os casos mais graves. Esses números são extremamente relevantes diante de uma enfermidade que há décadas desafia a saúde pública brasileira.
2: E o plenário do Senado aprovou uma proposta que estabelece medidas para proteger e acolher trabalhadores resgatados de condições análogas à escravidão.
3: O projeto também altera diversas leis para incluir disposições sobre o combate ao trabalho escravo, a priorização de benefícios sociais para as vítimas e a facilitação do acesso à justiça. Repórter Douglas Castilho.
9: Uma das novidades é a preferência da população vitimada para receber o Bolsa Família. Outra inovação é que, para para a fiscalização, será possível entrar no domicílio em que ocorre a possível violação sem mandado judicial.

0: necessitando para isso apenas de autorização do empregador ou do empregado residente no local. O relator do projeto, o senador Paulo Paim, do PT do Rio Grande do Sul, explicou a iniciativa.
1: Prevê proteção efetiva aos trabalhadores e trabalhadoras domésticos resgatados da condição análoga à de escravo, para garantir, por exemplo, a fiscalização do trabalho e a autuação imediata.
0: O texto ainda prevê a concessão de 6 parcelas do seguro-desemprego à pessoa resgatada e o direito ao abrigamento emergencial, bem como a alteração do Código Penal para incluir pessoas em relação de trabalho doméstico como vítimas de lesão corporal no contexto de violência doméstica. O texto vai à sanção presidencial.
2: Edição de Paula Groba e trabalhos técnicos de João Lira. O Jornal do Senado fica por aqui. Acompanhe agora as notícias da Câmara dos Deputados. Boa noite.
3: Boa noite e até amanhã.
4: Jornal Câmara dos Deputados. Câmara aprova inserção de doenças crônicas na carteira de identidade.
5: Comissão proíbe a inclusão de ração como supérfluo para fins fiscais.
4: Exigências de infraestrutura para escolas públicas já estão em vigência.
5: Boa noite. Já virou lei a proposta aprovada pela Câmara com exigências de infraestrutura para escolas públicas. Saiba mais na reportagem de José Carlos Oliveira.
6: As comissões da Câmara dos Deputados aprovaram um projeto de lei do Senado com requisitos mínimos obrigatórios para a infraestrutura de escolas da rede pública da educação básica. Entre as exigências estão biblioteca, cozinha, refeitório, banheiro e quadra poliesportiva coberta. As instalações devem ter acessibilidade garantida para pessoas com deficiência. Além disso, as escolas deverão apresentar número adequado de alunos por turma, manejo de resíduos, abastecimento de água tratada e esgotamento sanitário, como destaca a deputada Socorro Neri, do PP do Acre, relatora do texto na Comissão de Educação.
7: Trata de detalhar condições mínimas de infraestrutura para as escolas públicas de educação básica, que deveriam estar universalizadas em todas as unidades escolares, o que, lamentavelmente, ainda não é realidade. De fato, de acordo com o Censo Escolar de 2023, nas escolas municipais de educação infantil, por exemplo, apenas 46,6% contavam com banheiros adequados e 61,7% contavam com recursos de acessibilidade para pessoas com deficiência.
6: Para a deputada, a falta de padrões mínimos é uma realidade inadmissível nas escolas. Socorro Neri citou outros dados do Censo Escolar de 2023, agora relativos à internet e aos laboratórios de ciências.
7: Entre as escolas públicas de ensino fundamental, apenas 69,2% dos estabelecimentos municipais dispunham de internet banda larga. Entre as escolas públicas estaduais de ensino médio, observou-se que nas regiões norte e sul, menos de 80% das unidades escolares contavam com internet banda larga. Entre as escolas públicas estaduais e municipais de ensino fundamental, apenas 10% dispunham de laboratório de ciências. Essa instalação estava disponível apenas em 43,5% das escolas públicas estaduais de ensino médio.
6: O texto inclui as novas exigências de infraestrutura escolar na LDB, a Lei de Diretrizes e Bases da Educação Nacional. A proposta também foi aprovada na Comissão de Constituição e Justiça, onde a deputada Laura Carneiro, do PSD do Rio de Janeiro, ressaltou a busca por um padrão de qualidade na oferta de ensino público no país. Da Rádio Câmara de Brasília, José Carlos Oliveira.
4: Educação. Marcon, do PT do Rio Grande do Sul, destaca o programa Pé de Meia como uma importante política de incentivo à permanência de estudantes de baixa renda no ensino médio. Ele explica que a iniciativa oferece apoio financeiro aos jovens e contribui para reduzir a evasão escolar.
5: Marcon também ressalta as ações do governo federal voltadas ao setor produtivo, como a renegociação de dívidas rurais e a ampliação dos recursos do Plano Safra. Para o deputado, essas medidas fortalecem a atividade agropecuária e estimulam a economia.
4: Paulão, do PT de Alagoas, celebra o lançamento do programa MEC Idiomas, que oferece gratuitamente cursos de inglês e espanhol por meio de plataforma digital. Segundo o deputado, a medida cria novas oportunidades para estudantes e trabalhadores.
5: Paulão também menciona ações voltadas aos entregadores por aplicativo, como a implantação de pontos de apoio com estrutura básica para descanso. Ele defende ainda o avanço da regulamentação do setor.

0: setor, com análise de propostas que ampliam os seus direitos.
1: Cultura. Raimundo Santos, do PSD do Pará, celebra o Dia Nacional da Música Gospel. Ele ressalta a presença do gênero em diferentes espaços da sociedade, enfatizando sua relevância cultural e religiosa na transmissão de mensagens de fé, esperança e solidariedade.
2: Eleições.
0: Daiane Bittencourt, do União do Ceará, contesta a decisão do TSE que determinou a recontagem de votos para deputado federal nas eleições de 2022, podendo atingir seu mandato. Ela defende que a punição por suposto uso indevido de recursos eleitorais abranja apenas o candidato acusado.
1: Daiane Bittencourt sustenta que o julgamento teve falhas, como a inexistência de ampla defesa e do contraditório. Ela informa que aguarda a análise de pedido cautelar apresentado por seus advogados, enquanto reafirma a disposição de manter a atuação parlamentar.
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0: Comissão aprova projeto que proíbe a inclusão de ração animal como bem supérfluo para a cobrança de ICMS. Vamos ouvir mais informações sobre o tema com Luiz Cláudio Canuto.
4: Projeto aprovado pela Comissão de Meio Ambiente da Câmara dos Deputados proíbe que rações para animais de estimação sejam tratadas como supérfluos, algo que, para fins de incidência do ICMS, pode aumentar a tributação. O ICMS é um imposto estadual. O relator da proposta, deputado Célio Studart, do PSD do Ceará, argumenta que ração para animais de estimação deve ser considerada um item essencial para ter uma tributação mais justa e alinhada com o conceito de bem indispensável.
5: Ração é algo caro, é um item caro e não é supérfluo, é um item vital para a vida de animais, especialmente daqueles que cuidam de 10, 20, 30, 40 animais. Então, o que esse projeto fez é reduzir o ICMS, ou seja, menos imposto, incidindo nessas rações para que possa baratear os custos e a gente tem aí, obviamente, mais avanços dentro da pauta animal e, obviamente, mais respeito, zelo e menos animais com fome, porque isso pesa caro no bolso daqueles que protegem os animais.
4: O projeto segue agora para análise nas comissões de Finanças e Tributação e de Constituição e Justiça. Para virar lei, precisa ser aprovado pela Câmara e pelo Senado. Da Rádio Câmara de Brasília, Luiz Cláudio Canuto.
1: Meio Ambiente. Delegado Matheus Laiola, do União do Paraná, denuncia representantes políticos de Paranaguá que defenderam as rinhas de galo. O parlamentar lembra que a legislação e a jurisprudência dos tribunais brasileiros já classificam essa prática como crime ambiental.
0: Delegado Matheus Laiola informa que o partido instaurou um processo administrativo para expulsar os responsáveis. Segundo o deputado, a defesa das rinhas é incompatível com os princípios do partido e com a proteção ao bem-estar animal.
1: Agricultura. Lucas Edecker, do PSD, comemora o avanço da proposta que trata da securitização das dívidas dos produtores rurais atingidos por estiagens e enchentes no Rio Grande do Sul. Para ele, a medida garante a recuperação da produção e preserva a atividade econômica no campo.
0: Lucas Edecker também frisa que a matéria foi aprovada pela Câmara há quase um ano e ainda aguarda a análise do Senado. Ele acredita que a lentidão do processo legislativo agravou a situação dos produtores, que, segundo ele, seguem com dificuldade para retomar suas atividades.
1: Daniel Trisesiak, do PSDB, cobra uma solução definitiva para os produtores rurais afetados por eventos climáticos no Rio Grande do Sul e defende a securitização das dívidas do setor. Ele afirma que tudo isso é necessário para que os agricultores continuem produzindo.
0: Daniel Trisesiak diz que o governo demora a adotar medidas

0: de apoio ao campo, acrescentando que os produtores buscam instrumentos para a recuperação da sua atividade. Ele ressalta ainda a relevância do agronegócio para a geração de emprego, renda e riqueza no estado gaúcho.
1: Sérgio Turra, do PP do Rio Grande do Sul, cobra a aprovação da matéria que trata da securitização das dívidas dos produtores rurais. Na visão do deputado, a medida é essencial para garantir a continuação da atividade agropecuária após sucessivos eventos climáticos.
0: Sérgio Turra também destaca a importância do agronegócio para a economia nacional. O parlamentar afirma que auxiliar os produtores rurais significa preservar empregos, fortalecer a produção de alimentos e estimular o desenvolvimento do país.
2: Economia.
1: Coronel Assis, do PL de Mato Grosso, aponta risco de desequilíbrio nas contas públicas do país. O deputado critica a política econômica do governo federal e atribui o problema ao aumento dos gastos, ao crescimento da dívida pública e à perda de confiança de investidores.
0: Coronel Assis afirma que os juros elevados sufocam a economia, dificultando o crédito para famílias e empresas. Ele alerta que a trajetória das despesas pode levar a um colapso orçamentário a partir de 2027, caso não haja controle fiscal.
1: Luiz Lima, do Novo do Rio de Janeiro, aponta risco de agravamento das contas públicas diante de gastos acima da arrecadação, inflação alta e juros elevados. O parlamentar afirma que a situação compromete a capacidade do governo de controlar a dívida pública.
0: Luiz Lima cita editorial da mídia que alerta para os perigos do crescimento dos gastos públicos e menciona também levantamento recente sobre medidas que reduzem receitas. Ele assinala que decisões eleitoreiras podem transferir para a população o custo do desequilíbrio orçamentário.
1: Márcio Gerri, do PCdoB do Maranhão, cita pesquisas recentes que indicam o fortalecimento político do governo e o enfraquecimento de parte da oposição. O deputado acredita que esses dados são reflexos da participação de lideranças da direita em denúncias sobre o Banco Master.
0: Benedita da Silva, do PT do Rio de Janeiro, apresentou o projeto que estabelece o PIX como infraestrutura estratégica nacional. A deputada salienta que o sistema de pagamentos instantâneos é uma tecnologia brasileira que ampliou o acesso da população a serviços financeiros.
1: De acordo com Benedita da Silva, a proposta busca garantir a gratuidade do sistema, proteger os dados dos usuários e impedir que o PIX seja utilizado em negociações internacionais. Para ela, cabe ao Congresso proteger políticas públicas que fortaleçam a autonomia econômica do país.
0: Helder Salomão, do PT do Espírito Santo, questiona a atuação de parlamentares que viajaram aos Estados Unidos para tratar de temas ligados à economia brasileira. Ele acredita que a articulação ameaça a soberania nacional por envolver debates sobre o PIX e minerais estratégicos.
1: Helder Salomão exalta o PIX como um patrimônio criado por técnicos do Banco Central com impacto direto no desenvolvimento do país. Ele também associa as novas tarifas dos Estados Unidos contra produtos brasileiros às articulações entre deputados da oposição e autoridades norte-americanas.
2: Turismo.
0: Hildo Rocha, do MDB do Maranhão, celebra o reconhecimento internacional da Praia de Atins, nos Lençóis Maranhenses, eleita a melhor praia do Brasil e a sétima melhor do mundo, no ranking Best Beaches in the World 2025.
1: Na visão de Hildo Rocha, o reconhecimento consolida o potencial turístico do estado, que reúne outras atrações naturais, como o Rio Preguiças e o Delta das Américas. Ele aproveita para convidar a população a visitar o Maranhão durante o período dos festejos juninos.
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2: Saúde.
0: Câmara finaliza a votação de projeto que inclui doenças crônicas na nova carteira de identidade. Vamos saber mais na reportagem de Júlia Lopes.
4: Hipertensão, diabetes, asma e obesidade estão entre as doenças crônicas que mais afetam os brasileiros. Atualmente, 52% da população com 18 anos ou mais já recebeu o diagnóstico de pelo menos uma doença crônica. Diante desse cenário, a Comissão de Constituição e Justiça da Câmara dos Deputados aprovou um projeto de lei que permite incluir, de forma voluntária, informações sobre doenças crônicas na Identificação Civil Nacional, a ICN. A proposta é garantir cuidados especiais no atendimento a essas pessoas. Pelo texto

0: inclusão da informação só será feita a pedido do próprio cidadão ou de seu representante legal. Além disso, será necessária a comprovação junto ao órgão estadual competente por meio de um relatório médico com a Classificação Internacional de Doenças, a CID. Para o relator da proposta, deputado Patrus Ananias, do PT de Minas Gerais, o projeto garante que ninguém será obrigado a expor sua condição de saúde, evitando constrangimentos ou qualquer tipo de discriminação. No Brasil e no mundo, as doenças crônicas são consideradas um dos maiores desafios de saúde pública. Elas estão associadas a mortes prematuras, perda de qualidade de vida e também a altos custos para a sociedade e para os sistemas de saúde. Segundo o relator da proposta na Comissão de Saúde, deputado Dr. Francisco, do PT do Piauí, em situações de emergência, a informação sobre uma doença crônica pode fazer toda a diferença no atendimento.
1: Que uma vez identificado no seu documento de identificação civil nacional, possibilita em alguma situação de urgência e emergência essa pessoa ser percebida a sua situação e isso facilitar os órgãos de saúde, o local onde possa acontecer algum infortúnio e essa pessoa ter as condições de ser acolhida, ser atendida e direcionada para um atendimento mais rápido.
0: Entre 2010 e 2023, o número global de anos de vida saudável perdidos por incapacidade ou morte causada por doenças crônicas não transmissíveis aumentou de 1 bilhão e 450 milhões para 1 bilhão e 800 milhões. As principais responsáveis por esse crescimento foram a cardiopatia isquêmica, o acidente vascular cerebral, o AVC, e o diabetes. Já os transtornos depressivos, de ansiedade e o diabetes apresentaram o crescimento mais acelerado no período. O projeto que permite a inclusão voluntária de doenças crônicas na nova carteira de identidade segue agora para análise no Senado. Da Rádio Câmara de Brasília, Júlia Lopes.
2: Direitos Humanos. Vavá do Avante de Minas Gerais relata a realidade de abandono enfrentada pela comunidade autista em regiões vulneráveis do país. O parlamentar denuncia as barreiras burocráticas impostas pelo INSS, que exige laudos médicos especializados para a concessão do BPC.
3: De acordo com Vavá, a demora nas respostas administrativas gera uma crueldade institucional que sobrecarrega as mães solo. O deputado sugere a criação de centros regionalizados de diagnóstico e tratamento e a implementação de uma política nacional de neurodivergência.
2: Segurança Pública. Otone de Paula presta homenagem aos policiais militares mortos em confrontos nas comunidades do Rio de Janeiro. Na visão do deputado, as atuais ações de combate ao crime organizado são ineficientes e desgastantes para as forças policiais.
3: Otone de Paula cobra a formulação de políticas baseadas em inteligência e planejamento estratégico. Ele argumenta que o parlamento e as demais autoridades precisam atuar de forma coordenada para proteger a vida dos agentes que estão na linha de frente do combate ao crime.
2: Delegado Paulo Bilins, que do PL de São Paulo defende o endurecimento das medidas de combate ao crime organizado. Além disso, o deputado apoia a classificação de facções criminosas brasileiras como organizações terroristas.
3: Delegado Paulo Bilinski pede que a segurança pública seja tratada como prioridade e cobra ações mais efetivas no enfrentamento à criminalidade. Ele afirma que é necessário ampliar os mecanismos de combate às facções para garantir mais proteção ao povo brasileiro.
2: Justiça. Tadeu Venere, do PT do Paraná, critica o contexto em que a proposta de redução da maioridade penal volta à pauta da Comissão de Constituição e Justiça. Para ele, o debate está sendo impulsionado para desviar a atenção de outros temas em evidência no cenário nacional.
3: Tadeu Venere também questiona a condução do debate público sobre o assunto e afirma que a discussão tem sido utilizada com objetivos políticos. Segundo o deputado, é necessário analisar com cautela as motivações que cercam a retomada da discussão dessa pauta.
2: Dandara, do PT de Minas Gerais, repudia a proposta que reduz a maioridade penal no Brasil. A deputada argumenta que o sistema prisional brasileiro possui altos índices de reincidência e funciona como um espaço de fortalecimento de facções criminosas.
3: Para Dandara, o avanço do país depende da ampliação de oportunidades para a juventude e do fortalecimento de legislações protetivas, como a criminalização da misoginia. Ela afirma que o ódio e o preconceito direcionados contra as mulheres são a raiz do feminicídio.
2: Júlio César Ribeiro, do Republicanos do Distrito Federal, defende o equilíbrio nos debates sobre a violência de gênero.

0: O parlamentar reitera seu compromisso com a proteção das mulheres, mas levanta preocupação com a criação de tipos penais de interpretação subjetiva.
1: Júlio César Ribeiro alerta que conceitos amplos de identidade de gênero trazem insegurança jurídica e colocam em risco garantias constitucionais, como as liberdades de expressão e religiosa. No entendimento dele, divergências filosóficas, biológicas ou religiosas não podem ser criminalizadas.
0: Termina agora o Jornal Câmara dos Deputados, produzido pela Rádio Câmara, com trabalhos técnicos de Everson Urani e apresentação de Márcio Aquilissardi e José Carlos Andrade. Uma ótima noite para você.
1: Boa noite, a Voz do Brasil volta amanhã.
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2: 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Agora 10 horas.
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4: Muito bem, a partir de agora está no ar mais um Love Time. Comigo, Mauro Vitulo, com muito carinho, muito prazer, eu digo sempre, para proporcionar, tentar te fazer uma companhia bem agradável na noite, com músicas românticas por aqui. Eu espero que você esteja bem curtindo aí nesse exato momento Love Time e também que você possa estar perto do seu amor, aquela pessoa que te traz felicidade sempre, que é sua amiga, o seu companheiro. A gente só faz o clima por aqui. O nosso programa tem os quadros aqui, o de coração para coração, tem toque do coração. E o momento mais apaixonado do programa.

0: Eu digo sempre que é o momento da tradução. Teremos aqui na noite. Fique com a gente a partir de agora. Eu quero que você ame bastante. Muitas canções apaixonadas você irá recordar, curtir e amar conosco. Para começar, tem a primeira de hoje, tema do filme Flashdance, Joe Esposito, Lady, Lady, Lady.
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0: Boa noite, Morro Grande FM, agora 10h16.
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0: Uma boa noite, Morro Grande FM, agora 10h18.
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2: Lembro-me do primeiro dia em que vi você. Nem conversamos, só olhei você passando, mas algo ali me chamou a atenção. Alguma coisa diferente internamente aconteceu comigo. A tua presença não estava muito próxima, mas parece que alguma coisa me tocava, me falava: vá até aquela pessoa e diga alguma coisa. Eu fiz isso e hoje tenho você. Tenho toda essa felicidade para falar de amor. Eu tenho tudo para confiar no amor, para confiar em você, que é uma pessoa linda, carinhosa e que está sempre comigo para o que der e vier. Por isso, sempre te amarei.
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0: Beyoncé, Morena Linda, hein? Música linda, voz bonita, Hello, Cláudia Leite, Pássaros, Richard Anderson, canção de 77, Reality, e Carpenters, essa música é início da década de 70, lindo flashback, com Close to You, aqui no nosso programa.
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2: Boa noite, Morro Grande FM, agora 10h35.
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2: 10:37 na melhor. Boa noite.
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5: Muito bem, já voltamos. Você está na noite. E na noite, será que você está bem? Bom, eu creio que sim, né? Todo mundo tem um grande amor, um grande momento, uma música marcante. E aqui você tem um Love Time para te fazer essa companhia agradável. E tem uma música muito linda que a gente curte agora, Coldplay com Trouble.
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0: Is The End, uma das músicas mais tocadas aí. Essa música foi do início da década de 80, com Neil Edition. Djavan, com esse clássico maravilhoso, sempre encantando os corações, faltando um pedaço. Job Gray, canção de 76, essa música, Who's Loving You? E Coldplay, uma música muito linda, uma balada da noite. Trouble, daqui a pouquinho tem para você Toque do Coração.
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2: Na melhor, agora 10h53, Morro Grande FM.
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2: Agora são 10h55. Boa noite!
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0: Gostaria de fazer um lindo poema para você. Um poema que expressasse o carinho que tenho por ti. Não precisava ser em trovas ou rimas. Uma coisa singela e simples, igual ao carinho que tenho por você. Nada de palavras difíceis. Um poema que a fizesse se sentir pertinho de mim. Não sei se conseguiria passar para o papel tudo aquilo que sinto por você. Dizer que não vivo sem você. Que a vida é muito gostosa porque tenho você. Que coisa gostosa é você, uma mulher carente, que chora por qualquer coisa, que faz meu coração disparar à toa. Uma paixão que me faça sentir-me no paraíso. Menina nas horas das brincadeiras, mulher quando deseja amar. Você é assim,
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0: Peter Gabriel, Mercy Street, Maurício Manieri, Pensando em Você, Lenny Kravitz Again. Também tivemos aí uma música da década de 80, Roxette, Este Music in Heaven, Been Love. Essa música é muito apaixonada. Bom, daqui a pouquinho a gente volta com você. Continue por aí na noite. Continue amando e amando muito.
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2: 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Agora 11:14.
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0: Voltamos por aqui, daqui a pouquinho tem tradução no programa. A gente vai tocar no finalzinho desse bloco essa tradução de hoje para você relembrar. Agora a gente vai viajar até o ano de 1977. Billy Joel, Just Where You Are.
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0: canção de Pingles dos anos 80 que fez sucesso em novela. Você curte agora com a gente a tradução de hoje. É muito linda essa música. Ethno Flame.
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0: E essa foi a tradução de hoje, dessa edição do Love Die. Na próxima tem mais. Foi o som de Bengals com Ethanol Flame. Agora tem Spice Girls, Tubico One.
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0: Tears for Fears e a música Device for the Hunger Heart. Que toquem, que clássico da noite aí dos anos 80, Tim Maia com seu vozeirão Paixão Antiga. E também Spice Girls, To Become One. Continue comigo se envolvendo. O nosso momento para você participar também nas redes sociais é @LoveMVMedia ou no Facebook, que é o Love Time.
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2: Morro Grande FM, 11:50, na sua sintonia.
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1: Love Time, agora você curte com a gente o som de Akon com a participação do Michael Jackson. Hold on my hand.
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0: Viajamos vamos até o ano de 1980, Bee Gees, Alone. Também Sandy cantando pra gente a música Pés Cansados. Leona Lewis no Long Time com Happy. E abrindo esse bloco do nosso programa, mais uma música do Akon com a participação do nosso querido e saudoso Michael Jackson. Hold On My Hand.
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2: Love Time, músicas do coração, sempre você tem aqui na noite com a gente. Já voltamos e agora tem palavras.
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2: Quando cheguei aqui, sentia-me só. Faltava algo em mim. Não sabia o que poderia ser. Um vazio enorme que nenhuma loucura poderia preencher. Sempre me achei incompleto, sempre faltou algo em meu coração. Um pedaço que procurei pelas esquinas da vida. Me iludi, enganando meu coração ao procurar em outros rostos aquilo que nem eu mesmo sabia. Até que o espelho me disse para desistir. Apesar de inconformado, aceitei não persistir nesta procura. Talvez meu pedaço não existisse. Seria fruto de minhas ânsias, de meus sonhos. Mas eis que aparece o destino, intrépido e moleque como ele só. Sem me dizer nada, no seu silêncio eterno, me trouxe você, tão carente e imperfeito.

0: Você curtiu com a gente essa música linda demais, hein? Caetano Veloso, Londo Londo, música do RPM na versão Super Light para os apaixonados. Também tivemos o som de Tadeu Franco, Nós Dois, Sérgio Mendes com Where the One Man to Heart Order e Jan Fogerba com a música Longer, canção de 78 aqui na noite. Arroba Love MV Media, Twitter ou Facebook do nosso programa, que é o Love Time. Você localiza lá, eu tô com o coração aberto, guardado lá, esperando você para a gente bater um papo também aí nas nossas redes sociais.
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2: E já voltamos por aqui, você está no Love Time, se envolvendo, amando, e música tem tudo a ver com isso, com relacionamento, com o momento, com a primeira palavra, primeiro beijo, primeiro abraço. E a gente recorda, Information Society, Repetition.
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0: Babushka é um clássico aí dos anos 70 de Kate Bush. Também tivemos aí A Voz Suave, Romântica, do Flávio Venturini, e Noite com Sol, Elton John, The One, e Information Society, com esse sucesso aí dos anos 80 que recordamos por aqui no Love Time. A gente dá só um tempinho, é rapidinho, e voltamos já com as canções românticas.
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0: Já estamos de volta por aqui. A noite é sempre envolvente. A gente agradece a sua companhia na sua casa, no seu carro, no trabalho. Você que está pela internet também, ouvindo o nosso programa, está navegando aí, né? Na internet e está curtindo as canções apaixonadas aqui do Love Time. A gente agradece. Agora tem Brian Ferry, Full for Love.
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0: California War Gave, canção de 76, feita em Hill Bridge. Fagner, Um Homem Também Chora, início dos anos 80, ABBA, um dos grupos que mais fez sucesso aí na década de 70, final da década de 70, The Winner Takes It All, e Brian Ferry, também recordamos esse clássico lindo por aqui, Fool for Love. Daqui a pouquinho a gente volta e tem a última edição de hoje do Toque do Coração.
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0: E já estamos quase no final do programa. Que peninha, hein? Mas ainda tem coisa boa para você que tá curtindo essa sintonia. Com a gente tá curtindo Love Time, tem as palavras.
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0: Gostaria ao menos uma vez sentar em qualquer lugar com você. Gostaria de que o mundo parasse para que tivéssemos todo o tempo só para nós. Gostaria de falar de nossas coisas, mas sem nenhuma crítica, sem nenhum rancor. Gostaria de saber como andas, como tem sido sua vida, se tem sido feliz ou se tem chorado. Gostaria de conversar com você como se conversa com um velho amigo, deixando de lado tudo o que não prestou para nós. Gostaria de ouvir sua risada gostosa, debochando do passado e dos erros que ambos cometemos.
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0: Kobe Keeler, Never Cherry, Rihanna, lindíssima Rihanna, California King Bad, Lia, nossa música, Nelly, Roland Gunn e também Bruno Mars com It Will Rain. Música apaixonada essa música do Bruno Mars, desse garotão aí que tá mexendo com o coração das meninas. A gente volta daqui a pouquinho no Love Time, já no finalzinho.
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4: Quase final do programa, mas sempre à noite tem um bom momento para você curtir a dois. Você no Love Time, aqui a gente agradece muito a sua companhia por estar sempre com a gente. E vamos com mais um clássico, Sahara Nights, FR David.

0: Essa canção, iníciozinho aí dos anos 70, Always on My Mind, Elvis Presley. Também tivemos a romântica Fafá de Belém de 79, foi assim. Love of My Life é o clássico do Queen, Amor da Minha Vida. E F.R. David Sahara Knight encerrando o programa de hoje.
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0: Love Time agradece a você sempre, as pessoas que estão pelo rádio, pela internet ou pelas nossas redes sociais, lá no Twitter, que é @LoveMVMedia, ou também no Facebook, que você localiza lá, é Love Time. Se você ainda não está participando, é só você ficar lá à vontade também, expressar o seu coração. Love Time vai ficando por aqui, volta na próxima edição, trazendo para sua noite o momento de amor com música e também com os nossos quadros aqui do programa. Mauro Vitulo te agradece. Amor na maior parte do seu coração, sorrisos constantes na sua face. Tchau.
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11: Não,
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11: Ah. Esse é o discurso do perdedor, né? Tu tem que ir embora. Toda vez a mesma coisa.

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2: Quando a intimidade chega, ir embora é uma opção. Permanecer também. 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

0: agora 2h42.
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0: Agora 2h43!

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1: Agora 2:53.

0: satisfação, Raíssa Rodara tá aqui com a gente cantando a pisadinha.
1: Oh, é uma honra pra nós, viu?
0: Obrigado, irmão. Valeu, você
2: tá vindo. Obrigado, sucesso pra vocês, hein?
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4: 3 e 10.

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2: 3 e 19.

0: 104.
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3: 3:45.

0: 4 e 3.
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0: 4 e 4.
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0: Agora 4h28.
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0: Agora 4h29.

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12: É, vamos se apaixonar, vamos se encantar, porque por aqui só passa os melhores sucessos, né? Aqueles que marcaram época e que ainda hoje fazem a gente relembrar. E por que não relembrar esses grandes clássicos aqui no programa Sertão Saudade, hein? Que tal? Vamos relembrar, vamos trazer música boa? Então aumente o seu volume porque eu, Wilson Meirelles, e o seu programa Sertão Saudade aqui na sua rádio, tá no ar.

0: Guilherme Santiago, meia-noite e meia, que grande sucesso. E a gente toca aqui no programa Sertão Saudade.
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0: Já estamos de volta. Olha eles. Zezé de Camargo e Luciano. Grande sucesso. Dou a vida por um beijo. Olha o nome.

0: Chitãozinho e Chororó. Evidências aqui no programa Sertão Saudade.
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0: Já estamos de volta. Olha eles. Zezé de Camargo e Luciano. Grande sucesso. Dou a vida por um beijo. Olha o nome da música. Vamos ouvir?

0: Chitãozinho e Chororó, evidências aqui no programa Sertão Saudade.
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1: É o sucesso que você gosta. Então a gente traz Zezé de Camargo e Luciano, voltando ao tempo de 1995, sem medo de ser feliz.

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Santíssima, que em vossa imagem milagrosa de Aparecida espalhais inúmeros benefícios sobre o Brasil. Eu, embora indigno de pertencer ao número dos vossos servos, mas desejando participar dos benefícios da vossa misericórdia, prostrado a vossos pés, consagro-vos o entendimento para que sempre pense no amor que mereceis. Consagro-vos a língua para que sempre vos louve e propague a vossa devoção. Consagro-vos o coração para que depois de Deus vos ame sobre todas as coisas. Recebei-nos, ó Rainha incomparável, no ditoso número dos vossos servos. Acolhei-nos debaixo da vossa proteção. Socorrei-nos em nossas necessidades espirituais e temporais, e sobretudo na hora da nossa morte. Abençoai-nos, ó Mãe Celestial, e com vossa poderosa intercessão fortalecei-nos em nossa fraqueza, a fim de que, servindo-vos fielmente nesta vida, possamos louvar-vos, amar-vos e render-vos graças no céu.

Todo-Poderoso, que tendo escolhido a água, fonte de vida e pureza, para nos dar a graça batismal, fizestes também aparecer no Rio Paraíba a imagem da Virgem Imaculada. Abençoai esta água e fazei que ela nos recorde nosso batismo, para que, purificados de nossas faltas, vivamos como cristãos, membros da vossa Igreja, e cheguemos um dia à vida eterna. Por Cristo nosso Senhor.

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1: Olá, tudo bem, senhoras e senhores? Obrigado pelo carinho. Estamos chegando com muita alegria para tocar moda sertaneja boa na sua vida. Por aqui, a partir de agora, te fazendo companhia, o Márcio Costa está entrando no ar mais uma edição do nosso programa Rodeio. E agradecendo desde já para você que vai estar com a gente por aqui, curtindo o nosso sertanejo que está no coração do Brasil. E vamos abrir o programa de hoje, Rio Negro e Solimões, abrindo o nosso Rodeio.

0: Diego e Ricardo, é bonita, é bandida, Teodoro e Sampaio, Chora Neném, Chico Rei Paraná aqui no rodeio, Você Não Sabe Amar e Abrir Programa de hoje, Rio Negro Solimões, pra gente se entregue, ô show boiado, hein? Nosso rodeio tá só começando, daqui a pouquinho estamos de volta.
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3: Você que está aí dirigindo, acompanhando a gente, boa viagem para você. É, atenção, se beber não dirige, se for dirigir não beba. O nosso recado sempre aqui é o que está valendo. Esse é o nosso Rodeio com o melhor da moda sertaneja, trazendo o som de Jean e Juliano. Duvido?

0: Jorge Mateus, Voa Beija-Flor, Leonardo, Leandro, Leonardo cantou pra gente, Não Aprendi a Dizer Adeus, também tivemos aí grupo Tradição, Abre a Janela, Aparece Castigo e Trio Parada Dura, As Andorinhas.
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5: Nós estamos de volta por aqui e esse é o nosso rodeio, agradecendo o carinho da sua companhia, da sua audiência, aí com o seu radinho sintonizado, ligado na gente, aquele abraço super carinhoso. Obrigado pela sua companhia, que Deus te abençoe, positividade sempre e boa música no nosso rodeio. Diego Vitor Hugo, com a participação de Jorge Matheus, canta pra gente.
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1: Atenção, fofoqueiros de todo o Brasil.

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0: Fred e Fabrício Bruno e Marrone. Arroba tem da ação também de Vênus e Fernandes Sorocaba cancelado. E Diego Vitor Hugo com Jorge Matheus. Beijo de glicose. Eita, coisa doce, hein? A gente volta já.
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0: O Rodeio está diariamente por aqui, nesse mesmo horário, nessa mesma sintonia, abençoando com energia positiva você, meu irmão, que está aí do outro lado do rádio, curtindo a gente. Que você faça o bem para que ele volte para você, né? É o, como se diz, a ordem natural das coisas. Nunca faça o mal, que você vai passar mal. Vai ficar perrengue. Agora no Rodeio, quem quer dar pra gente é ele, ó. Manda a ficha, filé.
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0: Tony e Kleber, aqui no Rodeio, Tom fazendo falta, César e Paulinho, juro, Hugo, Pena e Gabriel, morro de saudade, tradição também, cantou pra gente por aqui, fez a festa, Você Não Vale, como é a Filé, orgulho de ser cowboy, que bacana, hein? Daqui a pouquinho estamos de volta.
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2: 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Você que tá aí no seu trabalho, obrigado aí, bom trabalho, que Deus ilumine sempre pelo seu carinho, pela sua audiência e pelo seu trabalho também. Para você que tá em casa descansando, bom descanso para você, tá bom? Feche os olhos, faça aquele agradecimento a Deus e tudo vai ocorrer bem. Agora tem Gino e Gino, enche a cara de e chora, né?

0: César e Alessandro, a minha história agora é você, Felipe Falcão, é pra lá que eu vou, cantando o rodeio também pra nós, o som de Bruno e Marrone, Castelo de Areia.
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1: Quase finalzinho do programa Rodeio, mas tem moda boa e diariamente. Quando você liga seu rádio nesse mesmo horário, nessa mesma sintonia, a gente está por aqui para te fazer companhia e agradecer o carinho da sua audiência. Obrigado. Victor e Matheus, canta pra gente.

0: última de hoje. Lucas e Luan, Jorge e Matheus, pensem em mim. César Mendotti e Fabiano, teve a participação da Daniela Mercury, da Camisa e o Botão, Michel Teló, Se Intrometeu e também Victor e Matheus, Vida Bandida. Ficando por aqui o nosso rodeio, de volta na próxima edição de Encontro Marcado, nesse mesmo horário, nessa mesma sintonia. Um abraço aí do Márcio Costa e até lá.
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0: É, agora são 8 horas e 13 minutos, né? Tá aí a hora certa pra você, 8 e 13 nessa manhã legal de quarta-feira, dia 10, né? Pra você o nosso abraço, o nosso bom dia, o nosso programa começando, você na programação legal aí do Rodeio, né? Agora comigo até as 10 da manhã. Hoje tem o Padre Bruno, hoje tem as advogadas, a OAB, né? Tem o pessoal do AA, uma programação bem legal pra você na sua quarta-feira, tá bom? E você pode participar também no 3860-8590. A gente vai mandando aquele bom dia, aquele abraço, aquela música do jeito que você gosta, tá bom? Falado, meu filho. Treino tá frio, hein? O povo reclama de tudo também, né? Coisa horrorosa. Se tá frio, reclama. Se chove muito, reclama. Se não chove, reclama. Se tá quente, reclama. Ai, ai, ai, não é fácil não, né? Mas tá chique, deixa o frio, ó. E a festa do São João tá chegando aí, você fica esperto, hein? São 8 horas e 14 minutos, tá aí o nosso bom dia pra você.
1: Gente aí.

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Agora são 9h30, né, Thaí? 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E nós vamos que vamos, né? Tocando pra você o melhor do sertanejão, né? O raizão do sertanejo. Ô, beleza.

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8: É, agora são 8 horas e 44, né? 8h44, Cebola Gás com gás barato sempre, né? 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Olha o nosso bom dia para você que está em casa, está no trabalho, está por aí, está ligadão aqui com a Morro Grande. Nossa, o nosso bom dia e uma ótima quarta-feira para você.

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3: Muito bem, agora são 8:57. Está aí a hora certa para você, 8:57.

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Estamos aqui mais uma vez reunidos, né? A turma do AA, né? O programa que é feito todas as quartas-feiras, às 9 horas. E agradecemos a todos os ouvintes, né? Agradecemos ao Oredir, né? Por esse parceiro, amigão nosso, que sempre está nos apoiando, dando toda a força para que a mensagem de AA possa chegar a todos os ouvintes, né? A gente sempre traz aqui os momentos de reflexão, os princípios de AA, para aqueles que nunca tiveram uma sala de AA, para que possa compreender o que seja o AA, né? E aproveitando, né, esse ensejo também, hoje um dia muito significativo para o AA. Hoje estamos completando, né, 91 anos de fundação. Né? Esse marco celebra o encontro histórico ocorrido dia 10 de junho de 1935 em Akron, Ohio, nos Estados Unidos, quando o corretor Bill e o cirurgião Dr. Bob uniram forças para parar de beber, né? E mandar estar presente em mais de 180 países. A data celebrada com uma campanha nacional de conscientização e gratidão nas redes sociais, né? Que vai até dia 10 de julho, promovido pelo Escritório de Serviços Locais. Então, nós estamos hoje, né, um coração, né, em festa, né, em agradecimento por essa obra, essa irmandade maravilhosa que

0: Leve a mensagem de consolo, de amparo, de esperanças para todos aqueles que vivem nas garras do alcoolismo. É, para começarmos, nós vamos, né, como é de costume, fazer a nossa prece da serenidade.
1: Concedei-nos, Senhor, a serenidade necessária para aceitar as coisas que não podemos modificar. Coragem para modificar aquelas que podemos e sabedoria para distinguir uma das outras.
0: Muito bem, né? Agora nós vamos para a reflexão diária. Pedir a nossa amiga para fazer para a gente. Fazendo um favor.
2: Impaciente, tentei levitar. Reagimos mais fortemente às frustrações do que às pessoas normais, na opinião de Bill. Impaciência com as outras pessoas é um dos meus maiores defeitos. Seguir um carro que anda devagar numa avenida que não dá ultrapassagem, ou esperar pela conta num restaurante, leva-me à loucura. Antes de dar uma chance a Deus para me acalmar, tem uma explosão. E isso é o que chamo ser mais rápido do que Deus. Esta experiência, repetida várias vezes, deu-me uma ideia. Pensei que se eu pudesse olhar para este acontecimento sob o ponto de vista de Deus, poderia controlar melhor meu comportamento e meus sentimentos. Tentei e, quando encontrei outro motorista, lento, levitei e olhei dentro do outro carro e a mim mesmo. Vi um casal de idoso dirigindo e conversando alegremente sobre os seus netos. Eles eram seguidos por mim, carrancudo e rosto vermelho, que não tinha hora marcada para encontrar ninguém. Eu parecia tão bobo que caí na realidade e diminuí a velocidade. Ver as coisas do ponto de vista de Deus pode ser muito relaxante. Então, para contextualizar essa reflexão, vou dar seguimento na outra leitura, que é na opinião de Bill, para não ficar fora de contexto. Examinando o passado, deveria fazer um preciso e exaustivo exame de como nossa vida passada afetou outras pessoas. Em muitos casos, descobrimos que, embora o dano causado aos outros não tenha sido grande, o dano emocional que causamos a nós mesmos o foi. Além do mais, os conflitos emocionais danosos permanecem muito profundo, abaixo do nível da consciência, às vezes quase esquecido. Portanto, deveríamos tentar relembrar e rever bem esses acontecimentos passados que deram origem a esses conflitos e continuam causando violentos desequilíbrios emocionais, perturbando dessa forma nossa personalidade e mudando nossas vidas para pior. Reagimos mais fortemente às frustrações do que às pessoas normais. Essa é a parte que a gente estava no nosso texto. Revivendo esse episódio e discutindo-os em estreita confiança com outra pessoa, podemos reduzir seu tamanho e, portanto, seu inconsciente. Então, essa reflexão, né, fala a respeito do quinto passo. Mas, como de praxe, né, é muito bom a gente dar uma voltinha pelos outros. Do primeiro ao quinto passo, a gente sabe que é o posicionamento que eu tenho perante essa doença, aos meus hábitos de adicção. Do sexto ao nono, são os passos de ações, referente a esse posicionamento que eu tenho de entender o que que essa doença me causa, o que que faz a minha mudança. Do décimo ao décimo segundo são os passos de manutenção. Manutenção é essa que eu faço, às vezes, assistindo uma reunião, procurando entender da literatura e fazendo um serviço. E outra coisa muito importante, e isso nos faz ter uma mudança de estilo de vida dentro desses 12 passos. E como é o quinto passo, né? O que que quer dizer o quinto passo? Admitimos perante Deus, perante nós mesmos e perante outro ser humano a natureza exata de nossas falhas.

0: Então, esse é o passo de posicionamento, né? Que do primeiro ao quinto eu vou entender a minha doença. No segundo, eu vou saber das minhas insanidades. No terceiro, eu vou entregar minha vida ao poder de um poder superior, maior do que eu. Então, são a minha mudança. O quarto e o quinto é perante a mim mesmo, é o meu posicionamento perante a mim mesmo. E hoje, como é o quinto, então é o alto, são três conceitos importantes que a gente tem. É a autoanálise, é a gente saber fazer a análise da gente mesmo, como está lá no texto, a gente avaliar o nosso comportamento. O retorno é quando eu vou ter nesse passo um padrinho ou madrinha, porque ele vai me ver como que eu sou, né? E me dar um feedback, né? E outra coisa importante nesse quinto passo é o desabafo. É a hora de eu falar a minha história, contar a minha história. Então, nesse passo tem admitimos, né? São três planos que a gente tem nesse passo. É o plano social, que é perante a outro ser humano. O plano individual, que é perante a mim mesmo, é que eu vou contar a minha história. E no plano, de Deus, né? Que é o plano espiritual. É que eu vou contar essa minha história para Deus. Então, eu vou admitir. No plano social, ele vai ser mais concreto, mais difícil e mais honesto. E como está lá no nosso texto, a gente, a partir do momento que eu chego a contar essa história para o outro ser humano, ela vai ser mais realista, mais concreta. Ela é muito mais difícil, porque é muito difícil eu contar aquelas minhas histórias que tem negras no meu vício da adicção, do que eu querer esconder, eu quero esconder. E para o outro ser humano não tem como esconder. Para mim eu faço isso, que é no plano individual e para Deus. Mas para o outro ser humano não tem como. Então é a hora de eu ser verdadeira. É a hora de eu ver a minha natureza exata das minhas falhas. Reconhecer que eu preciso de ajuda e que eu preciso de ser o mais honesto possível. No plano individual, né, ele é mais concreto, né, ele é mais fácil e menos honesto, porque eu posso me levar ao auto-engano, né? Porque para mim, eu falo assim, eu vou fazer a minha maneira. Para Deus, que é no plano espiritual, ele é mais concreto, mais fácil e menos honesto. Porque eu vou fazer a maneira como eu entendo o meu poder superior, ao Deus que eu concebo. Eu vou fazer a minha maneira. E por outro, pelo ser outro ser humano, não. Ele vai me ver como eu sou. É por isso que tem que ser o mais honesto possível. Nesse plano, né, o que esse plano vai me proporcionar? No plano social, que é com outro ser humano, ele vai me dar um feedback e eu vou já estar fazendo as minhas reparações. No plano individual, o que eu vou ter, né? O que esse plano me proporciona? Ele vai me dar o autoconhecimento e o auto-perdão. É quando eu começo a me perdoar das minhas falhas. E no plano espiritual, o que esse plano me proporciona? Paz, equilíbrio e harmonia em viver com os outros.
1: Muito bem, né? Muito obrigado. E como é de costume, né? A gente sempre traz para os ouvintes aquilo que seja o AA, né? Pedir ao nosso companheiro para fazer a leitura do preâmbulo. Fazendo um favor.
2: Alcoólicos Anônimos, irmandade, pessoas compartilham entre si suas esperanças, forças e esperança, a fim de resolverem seu problema comum e ajudarem a outros a recuperarem do alcoolismo. O requisito para se tornar membro é desde parar de beber. Para ser membro de AA, não há taxa ou mensalidade. Somos autossuficientes graças às nossas próprias contribuições. A AA não está ligado a nenhuma seita ou religião, nenhum movimento político, nenhuma organização ou instituição. Não deseja entrar em qualquer controvérsia. Não apoia nem combate quaisquer coisas. Nosso propósito mundial é de mantermos sóbrio

0: e ajudarem e ajudarmos a outros alcoólicos a alcançarem a sobriedade.
1: Muito bom, né? O preâmbulo é exatamente o prefácio, né? A síntese, o resumo daquilo que seja o AA, né? E esse compartilhamento que nós fazemos, né, de experiências, de força, esperança. Hoje a reflexão está voltada para a questão da impaciência, que é essa dificuldade, uma incapacidade de esperar com calma, é um estado de agitação, ansiedade ou irritação gerada por uma demora, né, ou algo similar, né? E a gente percebe que aí estão as características, né, das nossas falhas humanas, né? No sentido de que precisamos moldar o nosso caráter. E uma das características muito, muito, muito forte, né, no alcoólico, muitas vezes está voltado para a impaciência, para a intolerância, e acaba resvalando, né, voltando, tendo as quedas novamente através do vício. Então, é preciso moldar o nosso caráter, é preciso trabalhar isso. E nós vamos pedir agora a nossa companheira também a fazer uma reflexão para nós, fazendo um favor.
2: Bom dia, companheiros. Bom dia, ouvintes da Rádio Morro Grande. Agradeço ao Edir pela oportunidade de estarmos aqui falando dessa irmandade, né, que eu amo muito, que eu aprendi a amar. Eu vou falar um pouquinho hoje sobre o primeiro passo. Resumindo rapidinho, admitimos que eram impotentes perante o álcool e que tínhamos perdido o domínio sobre nossas vidas. Então, esse é o primeiro passo primordial em Alcoólicos Anônimos. É um passo que a gente faz ele totalmente de verdadeiro, sinceramente, que é a gente reconhecer que somos doentes e precisamos de ajuda. Eu vou ler um trechinho na opinião de Bill. Para mim, autopiedade é um dos mais infelizes e desgastantes defeitos que conhecemos. É um entrave de todos os processos espirituais e pode interromper toda a comunicação eficiente com nossos semelhantes, por causa da sua excessiva exigência de atenção e simpatia. É uma forma piegas e de martírio no qual doentiamente nos damos o luxo. O remédio que nós encontramos em AA, né? Temos que dar uma boa olhada em nós mesmos, uma olhada ainda melhor nos 12 passos de recuperação de AA. Ao ver como muitos dos nossos companheiros de AA usam os 12 passos para vencer grandes sofrimentos e adversidade, sentimos-nos inspirados para tentar praticar esses princípios tão úteis à vida. Então, assim, né, igual a gente tem os 12 passos, e quando a gente chega em AA, a gente admite que somos impotentes perante o álcool. E é muito gratificante para nós, membros de AA, quando um companheiro ingressa, um companheiro admite e quer fazer esse tratamento, né? Fico feliz, vou mandar um abração enorme pro companheiro lá de Nova Aparecida, que ingressou ontem. Aí eu, assim, que o Poder Superior continue te iluminando, pratique os 12 passos, né, da sua caminhada agora para frente. E eu falo, o remédio em AA. AA é tipo um hospital de pacientes que reconhecem que tem uma doença, e essa doença não tem cura. É uma doença progressiva e de fim fatais. Como nós fazemos os nossos tratamentos em Alcoólicos Anônimos? Simplesmente estar em reuniões de AA e trabalhar para Alcoólicos Anônimos. Isso é o remédio, porque lá não dá alta. Não é um hospital que você vai, que te dá uma receita, você vai para casa, você está internado, você ganha alta, você vai cuidar em casa. Não, o nosso remédio é estarmos numa sala de Alcoólicos Anônimos. No entanto, é tão importante Alcoólicos Anônimos que os médicos recomendam para nós alcoólicos, que está numa fase que totalmente dominada pelo álcool, procurarmos uma sala de Alcoólicos Anônimos. A importância de Alcoólicos Anônimos está também dentro das salas, dentro da saúde pública que eles recomendam.

0: recomendam, porque sabem que funciona, porque, e eu tenho certeza disso, que funcionou comigo e com vários companheiros que estamos juntos nessa batalha. Nós estamos aqui para estar transmitindo o que o AA faz na vida daqueles que precisam estar sem o álcool, viver sóbrio, viver uma vida digna, uma vida honesta, uma vida sincera e reconquistar tudo aquilo que nós perdemos no alcoolismo. Eu perdi muita coisa e hoje eu vejo tanto que o AA me ajuda. Eu fiquei internada numa clínica, a clínica não falou para mim sair de lá e frequentar uma sala de alcoólicos anônimos, não. Por quê? Porque se eu fosse frequentar, eu não estaria de volta lá. E foi o que aconteceu. Eu saí de lá e fui para uma sala de alcoólicos anônimos. Eu voltei para a clínica? Não. A maioria que saiu junto comigo já voltaram, já saíram e já voltaram de novo. Então, assim, o AA é uma irmandade que funciona para aqueles que fazem o primeiro passo sinceramente. Admitir que temos a doença.
1: Muito bom, né? É os trabalhos que a gente tem sempre fazer, que é uma das atribuições do CTO, né? Que é o comitê trabalhando com os outros, né? Levando a mensagem a todos que necessitam. E aproveitando esse momento, né? Para a gente estar informando sobre os grupos da região, né? Os grupos de AA, né? Tem o grupo Amor e Felicidade, endereço Rua Principal, Rua Claudionor Honório dos Reis, número 31, em Barra Feliz, reuniões nas quarta-feira às 19 horas. No grupo Caminho da Boa Sorte, Rua Monsenhor Barros, 49, Centro Catas Altas, reunião de domingo, de 15 horas e ao sábado, 19 horas. Grupo Caridade, endereço Rua Professor Drummond, número 145, Distrito Cláudio Manuel, em Mariana, reuniões segundo e quarto domingo, né, do mês, às 9 horas. O Grupo Novo Mundo, já endereço Avenida Getúlio Vargas, número 15, Centro Barão de Cocais, reuniões aos domingos, às 9 horas, terça e sábado, às 19 horas. O Grupo Porta da Esperança, Rua do Beco, número 54, Sumidouro, reuniões na sexta-feira às 19 horas. Grupo Santa Bárbara, endereço Rua Padre Antônio Aleixo, número 194, centro, reuniões domingo às 9 horas, segunda, quarta, sexta, sábado às 19 horas. Grupo São Vicente, endereço Praça 20, número 146, São Vicente, Santa Bárbara, reuniões terça, quinta, sábado e domingo às 19 horas. Grupo Viver Maravilhas, endereço Rua Zacarias Nonato, número 9, Santa Cruz, Barão de Cocais, reuniões às quinta-feira às 19 horas. Então são esses grupos, né? E aproveitando, né, a gente sempre faz as temáticas, né? No Grupo Amor e Felicidade, em Barra Feliz, toda final, né, do mês, né? Todo final do mês, na quarta-feira, última quarta-feira do mês, a gente sempre faz temática num grupo também, Porta da Esperança, lá em Sumidouro, toda última quarta-feira a gente faz lá a temática. E os outros grupos também, quando a gente é solicitado, a gente também faz também essas temáticas, que é muito importante para a compreensão da obra de AA, né? E para a gente dar sequência aqui finalizando, né, o nosso trabalho de hoje, né, e agradecendo a todos os ouvintes, né? Todos aqueles, em especial, um abraço carinhoso a todos aqueles que nos apoiam, que nos traz essa esperança de continuarmos esse trabalho, né? Vamos fazer o termo de responsabilidade para nós estarmos encerrando, né?
2: Eu sou responsável quando qualquer um, seja onde for, estender a mão pedindo ajuda. Quero que a mão de AA esteja sempre ali. E por isso eu sou responsável,
1: né? Muito obrigado a todos, né? E que possamos ter, né, a próxima quarta-feira, né, essa oportunidade de estarmos novamente aqui reunidos para levar essa mensagem maravilhosa que o AA nos proporciona e consolar todos aqui.

0: aqueles que precisam do amparo, né, do socorro, que devido a questão das quedas, principalmente do álcool, leva muitas vezes às ruínas das famílias, à ruína da própria vida. Muito obrigado a todos.
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8: Em sua companhia, agora 9h26.
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10: Muito bem, tá aí a hora certa pra você. Agora são 9h26. 9h26 nessa manhã legal. Rapaz, tivemos aí a turma do ar, né? Levando essa mensagem legal pra você.

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2: Morro Grande FM, 9 horas e 30 minutos na sua sintonia. Bom dia!

0: Muito bem, tá aí o sucesso, Zezé de Camargo e Luciano, você vai ver, rapaz. E vamos falar com o Nilba. Alô, Nilba, bom dia.
1: Opa, um ótimo dia, excelente quarta pra você, meu caro Oredi, pra todos sintonizados na Morro Grande FM, 9:32, Oredi. As mulheres têm direito a acompanhante em consultas, exames e procedimentos de saúde em Minas. A determinação é de lei aprovada pela Assembleia e já em vigor no estado. Flávio Júnior é quem traz os detalhes.
2: Em Minas Gerais, é lei. A Lei 25.781 de 2026 é resultado de proposta da deputada Ione Pinheiro, do União Brasil. A norma garante à mulher o direito de estar acompanhada por pessoa de sua escolha em atendimentos realizados em estabelecimentos públicos e privados de saúde. Pela legislação, não é necessário fazer pedido prévio, apresentar justificativa ou avisar o estabelecimento sobre a presença do acompanhante. Nos casos em que a paciente não puder manifestar sua vontade, o acompanhante poderá ser indicado por um representante legal. A lei também prevê situações em que o acesso do acompanhante poderá ser limitado. Isso vale para ambientes com restrições relacionadas à segurança ou à saúde, quando houver risco para pacientes ou para o próprio acompanhante. Nessas situações, devem ser observadas as normas sanitárias. Outro ponto da norma é a obrigação de os estabelecimentos de saúde informarem esse direito aos usuários. Os avisos devem ser afixados em locais visíveis. O descumprimento da lei pode gerar penalidades definidas em regulamento do estado.
1: Foram essas, meu caro Oredir, as notícias desta quarta-feira. A gente volta amanhã, se Deus quiser. Tá certo, meu amigo?
0: Muito bem, um abraço e até lá.
1: Até!
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0: Valeu! Obrigado!
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4: Muito bem, tá aí a hora certa pra você. Agora faltando 20 minutinhos pras 10. Como acontece todas as quartas-feiras, né? Tivemos a participação da Turma do A e agora uma parceria da Rádio Morro Grande também com a B e doutora Aline aqui no estúdio. Bom dia.
5: Bom dia, Oredir. Bom dia, ouvintes da Rádio Morro Grande FM. Estamos aqui para mais um programa Mulher em Foco. E hoje, Oredir, a gente vai tratar de um tema que envolve a questão da violência patrimonial e os registros imobiliários.
4: Legal.
5: Legal, né?
4: O tema é muito bom.
5: Muito bom. Todo mundo... Acho que todos, pelo menos que ouvem aqui o programa Mulher em Foco, sabe que a violência patrimonial é uma das formas de violência tipificada na Lei Maria da Penha. Uhum. São 6 tipos de violência. É, moral, psicológica, física, patrimonial, isso. Enfim, é isso. Então, o que eu vou falar exatamente sobre o provimento 222 de 2026, um provimento que foi sancionado pelo Conselho Nacional de Justiça em abril de 2026, ou seja, ele está novinho, né? Pois bem, quando o parceiro, Oredi, ele esconde documentos, destrói objetos, controla o dinheiro de forma abusiva ou força a mulher a assinar papéis que prejudicam ela financeiramente, são formas de violência patrimonial. Uhum. Infelizmente, essa violência, ela é silenciosa, velada, e que acontece muitas vezes dentro de uma relação aparentemente de confiança, gerando ciclos terríveis de dependência. Ou seja, o entorno muitas das vezes está vendo aquela mulher ali silenciosa, calada, o entorno não percebe. E isso acontece também nos cartórios. E como que isso pode acontecer? Por exemplo, a mulher está coagida, ela foi ameaçada, ela tem um imóvel, o casal tem um imóvel e ele quer vender, mas ela não quer vender. Ela está coagida, ela chega lá no cartório, muitas das vezes ela vai entrar calada, sair calada e só assinar. Só que essa mulher, quando acontece esse tipo de situação, toda pessoa, quando ela está sendo ameaçada, quando ela está sendo coagida, ela tem reações silenciosas também. Uhum. Ela pode ser uma pessoa que no momento ali vai ser interrompida de tempo em tempo. O companheiro, o marido, pode ser que ele fale assim, não precisa de ler não, tá tudo certo, só assinar.
4: Pronto.
5: Mas o cartorário, com esse provimento 222, ele vai passar a também ser, vamos colocar assim, proteger essa mulher. Ele vai visualizar essa situação e vai falar, gente, tem alguma coisa errada. Ele pode passar uma nota devolutiva colocando que tem uma situação ali que não foi preenchida e que não vai ser possível assinatura naquele momento. Ele pode chamar essa mulher para uma entrevista privada, ou a própria mulher pode solicitar uma entrevista privada para conversar com o cartorário separadamente. Isso vai garantir que a violência patrimonial, ela não seja, não estabeleça assim, né? O cartorário, inclusive, posteriormente, pode denunciar essa situação para que essa mulher, né, seja acolhida amplamente pelo Estado, digamos assim. Então, é de suma relevância esse provimento, né? Então, olhando para esse cenário alarmante que o Conselho Nacional de Justiça já observa, na realidade, a todos nós, né, todos os órgãos do Judiciário, do Legislativo, do Executivo, a sociedade, nós sabemos os níveis de feminicídio altíssimos, os níveis de violência contra a mulher, infelizmente, altíssimos, né?

0: Então, dentro desse cenário, que foi promulgada o provimento 222 de 2026. E esse documento, ele joga luz sobre um lugar que a gente achava que era só burocrático, os cartórios, você achava que só ia lá assinar papel, né? E a partir de agora, os cartórios de notas, registro de imóveis, registro civil de todo o Brasil, deixam de ser menos espectadores e passam a ser guardiões ativos dos direitos da mulher. Uma outra situação também que é muito comum acontecer nos cartórios é a pessoa às vezes vive em união estável e ela fica ali na calada, né? Às vezes mora com a pessoa já há 20 anos, 30 anos, não formalizou nada, mas ali vige uma união estável. E a união estável que não é formalizada, as pessoas que lá integram essa união, em relação ao regime de bens, ela tem os mesmos direitos, né? E o regime de bens, se vive em união estável, nada foi dito, nada foi formalizado, é o regime de comunhão parcial de bens.
1: Com certeza.
0: Então, a mulher, independente se ela ou ela ficou em casa cuidando da família, né? Porque muitas das vezes, dependendo do número de filhos, a condição da família, nem sempre a mulher consegue sair para trabalhar. Mas existe o trabalho, né, que é invisível na família. Uma casa organizada, filhos criados, enfim, isso é trabalho também.
1: Trabalho, isso
0: E
1: é.
0: é um trabalho assim, que não acaba, né? Um trabalho que não acaba. Aí o que que acontece? Às vezes as pessoas vão dissolver essa união estável. O companheiro vira para a mulher e fala o seguinte: você não tem nada aqui, você nunca trabalhou. Uai, gente, não é assim que funciona. Nesse tipo de situação, o casal, ambos têm direito a 50% de tudo que foi adquirido no período dessa união estável, ainda que não formalizada, ainda que quem tenha contribuído em maior proporção financeiramente seja o marido, ou o companheiro, o namorado, que seja, né?
1: Isso, doutor, isso acontece muito, sabe por quê? Porque tem casais aí, que pessoas que às vezes vai morar com o companheiro que é viúvo, que é separado, tal, e ali convive ali 5 anos, 10 anos, 20 anos, e depois vamos supor assim, que aquela pessoa venha a falecer, a família quer tirar aquela pessoa da casa.
0: Quer tirar aquela pessoa
1: Ah,
0: da
1: não, você
0: casa.
1: tem que sair, porque isso aqui não é seu, você não tem nada, você não é casada. Né? Você não fez a união estável, você não fez nada, então você tem que sair. E costuma acontecer que a pessoa não desconhece e acaba saindo.
0: Sim,
1: E com a mão
0: totalmente.
1: na frente e outra atrás, vamos dizer assim.
0: E assim, um momento de desamparo extremo, né, Letícia?
1: Isso,
0: Porque
1: com
0: nesse
1: certeza.
0: momento lá, o companheiro faleceu, às vezes um companheiro de 20, 30 anos, que seja, qualquer período que
1: Isso,
0: seja.
1: perdido.
0: Então a pessoa já está vivendo um luto, ela acha que ela está estabelecida naquela casa que foi adquirida na constância do casamento, e ainda que não. Eu
1: Ainda
0: vou
1: que não,
0: explicar,
1: pois é.
0: ainda que não. E aí a família vem e fala: não, você não tem direito a nada. Tem sim,
1: Pelo
0: gente.
1: contrário, tem
0: Pelo
1: direito.
0: contrário. E detalhe, ainda que essa casa tenha sido adquirida antes por
1: Antes.
0: esse homem, a mulher tem direito real de moradia. Então, os parentes não podem simplesmente chegar e enxotá-la, né? Ah, nós conhecemos, isso é
1: Mas
0: muito comum
1: muito,
0: acontecer,
1: muito.
0: né? E de uma desumanidade sem tamanho. A mulher já viveu com homem 30, 40 anos.
1: Ou que seja menos.
0: Ou que seja
1: É,
0: menos,
1: mas cuidou
0: 10
1: dele,
0: anos
1: cuidou
0: já
1: da
0: está ali,
1: casa, tudo.
0: justamente, cuidou dele, cuidou da casa. Aí o companheiro morre, a família só fala assim: ah, você não tem nada aqui não, você pode sair. Não, tem o direito real de moradia. E se o imóvel for adquirido na constância da união, ainda que não formalizada, essa mulher tem direito a 50%. Na realidade, 50% é dela. É indiscutível, né? E ela, inclusive, pode ser até herdeira necessária. Se não tiver filhos, a outra parte do marido também vai para ela. Vai para quem?
1: Com
0: Entende? Quem
1: certeza.
0: que foi a pessoa que ficou ali, conviveu todo o período, né? Enfim, mas o provimento 222, ele busca fazer com que mulheres que estejam sendo

0: vítimas de violência doméstica, especificamente a violência patrimonial, elas não sejam coagidas ou induzidas a erro também. Às vezes a pessoa é analfabeta ou tem algum problema de saúde que prejudique a sua cognição, o carta horário vai observar, fala, uai, essa pessoa não está entendendo o rito que está acontecendo aqui. Então, essa assinatura aqui, eu não posso fazer isso. Então, isso passa a ser uma obrigação do cartorário, de não finalizar com aquele ato jurídico. E são atos jurídicos extremamente importantes, que podem deixar uma pessoa na penúria.
1: Penúria, eu acho assim também, doutora. A pessoa mora ali com a outra pessoa, faz o trem legal, senhor, que se ambos vier a falecer, um tem um direito na pensão do outro.
0: Justamente.
1: Não, então tem que fazer, não adianta. Não pode, senhor. É uma sacanagem danada, eu acho que é agir até de má fé, no meu pensamento.
0: Mas é agir de má fé. E a gente falou desse caso em relação ao falecimento, né? Mas nesse caso aqui do provimento, a pessoa está viva e o outro tem a intenção de deixar essa pessoa na penúria em vida mesmo. Então a ideia do provimento é resguardar os direitos da mulher.
1: Com certeza.
0: Aí as pessoas falam assim, mas e o direito do homem? Gente, o número, a gente não tem nem um número de homens, mais homens mortos, não. A gente tem um maior número de violência doméstica, um maior número de feminicídio. Por isso que criam-se institutos para resguardar a segurança dessa mulher em sentido amplo e geral. A ideia do provimento é que mulheres em situação de vulnerabilidade sejam acolhidas, tenham um tratamento condigno. Se o cartorário entender que há um risco à integridade dessa mulher, ela pode fazer, porque muitas coisas no cartório falam assim, você é obrigada a vir aqui presencialmente. Uhum. Mas dependendo da situação, a própria mulher pode entrar em contato com o cartório e falar assim, não, eu solicito que a minha entrevista seja feita online.
1: Isso.
0: E nessa entrevista online, isso pode acontecer da mulher estar sendo coagida também e o agressor não está na câmara, né? Uhum. O que que acontece? O cartorário, a cartorária responsável, pede para a mulher mostrar o ambiente que ela está, sob pena de que tem alguém ali tentando coagir ela para falar alguma coisa.
1: Muito,
0: né?
1: Bem. Deixa eu só fazer um intervalo aqui, doutora. Rapidão.
0: Vamos lá.
1: Aqui.
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0: Muito bem, agora faltando 3 minutinhos para as 10 da manhã, doutora Aline, o padre Bruno lá chegou.
1: Chegou, o padre vai rezar um pouco para a gente enquanto eu termino aqui.
0: Você viu lá a ornamentação lá do adro?
1: Tá bonito. Nossa, tá bonito demais, hein? Essa festa vai rapaz. Ser já. Tem certeza que vai ser muito bonita, né? Vai como ser, todos os anos.
0: Todos os anos, tá, mas hoje o padre Bruno, ele. Né,
1: e além da festa, tem a questão religiosa, né?
0: Religiosa também, que é o mais importante.
1: É a novena, né?
0: Novena, tá.
1: Nossa, bacana demais. Mas aqui, retomando o nosso tema, gente, no cartório, e quando tem a questão também, às vezes, Oredi, da mulher ter uma medida protetiva em relação àquele homem e tem um negócio jurídico para ser finalizado nesse cartório. O que que acontece? E, normalmente, na medida protetiva, tem a proibição de aproximação do agressor, sob pena dele incorrer no crime de descumprimento de medida protetiva, podendo, inclusive, ser preso em flagrante.
0: Com certeza.
1: Então, o provimento fala, né? O cartório, então, fica proibido de exigir o comparecimento conjunto das partes. Ou marca cada um horário, isso já vem, já é feito, sabe?
0: Uhum.
1: Mas o provimento, ele vem para fortalecer mais atuação. Ou faz a entrevista reservada em horários diferentes, ou atende essa mulher via online. Vai a mulher comparece online e este homem comparece presencialmente. Um exemplo, né? Do que pode ser feito, evitando que essa mulher seja revitimizada, que ela sofra nova agressão. Porque só o fato da mulher que já foi vítima de violência ter que ficar no mesmo ambiente, na mesma sala que o seu agressor, isso é uma outra violência.
0: E é um constrangimento.
1: E é um constrangimento enorme. Pense bem, o nível de ansiedade, de medo mesmo, que você não sabe o que, que vai acontecer, o que, que a pessoa vai fazer.
0: E às vezes ela deixa até de esclarecer algum fato pela presença da pessoa.
1: Porque ela vai estar coagida.
0: Isso.
1: Às vezes ela vai até assinar um documento ali, pode ser fazendo uma doação, pode ser autorizando uma venda de um imóvel que é conjunto e que ela não queira. Então, o provimento, ele traz...

0: traz luz para essas situações e torna o cartório um ator importante na luta contra a violência doméstica e na proteção da mulher também.
1: Muito bem.
0: Estamos caminhando para o final, né? Eu ainda tinha mais coisa para falar, mas o Oredi fica falando comigo na propaganda, gente. É isso, por isso que demora. Então, gente, mais uma vez, um prazer estar aqui com vocês, uma alegria permanecer a nossa parceria da OAB Barão de Cocais com a rádio Morro Grande FM. E, gente, na dúvida, o que que a pessoa tem que fazer, Oredi? Ah, eu tô numa situação que eu tô coagida, eu tô numa situação que eu tô com medo. Ou você pode buscar diretamente os órgãos de proteção, ou busque o seu advogado de confiança.
1: Com certeza.
0: E mesmo no cartório, Oredi, as pessoas podem contratar os advogados, as advogadas, para auxiliá-los em questões extrajudiciais.
1: Com certeza.
0: O advogado, ele não é advogado, não é somente para judicializar uma ação. Ele não. Pode dar o suporte,
1: isso,
0: inclusive preventivo, para evitar da pessoa fazer uma coisa errada que
1: isso.
0: Vai prejudicar ela.
1: Às vezes
0: ela, né?
1: Evita até de ser coagida ali. Ele tá ali
0: de ser coagida ali. Justamente,
1: não?
0: O advogado profissional vai dar o suporte para essa mulher, né?
1: Muito
0: o
1: bem.
0: Que vale também para todos os homens, para todos os cidadãos.
1: Para todo cidadão.
0: Né?
1: O padre ali já está...
0: Está a postos.
1: Tá a postos.
0: Então, gente, até a próxima quarta-feira com mais um programa Mulher em Foco. Um grande abraço a todos.
2: Bom dia, agora 10:02.
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1: Muito bom dia, queridos ouvintes da Rádio Morro Grande FM. Que bom ter a sua companhia em mais uma manhã. Aqui está fazendo uma friagem boa. Será que você está sentindo frio aí também? Mas que a palavra de Deus aqueça os nossos corações em mais esta quarta-feira, hoje dia 10 de junho. Então fica o convite para estarmos sintonizados neste nosso programa, onde queremos ressoar a palavra de Deus no nosso coração e na nossa vida. E desde já, muito obrigado de coração pela companhia de todos nesta manhã. Hoje nós vamos fazer uma edição especial do nosso programa, sobretudo falando da devoção a São João Batista e também do 20º jubileu. Faltam 4 dias para o início do nosso jubileu em honra a São João Batista, e a presença de todos é muito importante neste momento de fé. Você pode mandar o seu pedido de oração, o seu abraço, pelo telefone 985578367, o WhatsApp aqui do Padre, e você vai conversando, vamos mesmo meditando e ressoando a palavra de Deus. E para iniciarmos este nosso programa, vamos invocar as luzes do Espírito Santo sobre nós.
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Vamos iniciar, portanto, este nosso momento de oração em nome do Pai, do Filho e do Espírito Santo. Amém. Espírito Santo Consolador, conceda-me o dom da fortaleza, fortalecei minha alma para superar as dificuldades de cada dia, os tormentos das perseguições e as insídias do maligno. Ajude-me a ser forte em meio às fraquezas espirituais, para que eu seja sinal de teu amor e segurança. Espírito Santo de luz, conceda-me o dom da sabedoria, que eu tenha o discernimento necessário para distinguir o mal do bem, a mentira da verdade, a guerra da paz. Que tua santa sabedoria ilumine os espaços confusos de minha alma. Espírito Santo Paráclito, conceda-me o dom do entendimento, para que eu compreenda corretamente a vontade do Pai Celestial para a minha vida. Dá-me entender o próximo com amor, misericórdia e paz. Que eu compreenda com todo o meu ser o amor de Cristo Jesus por mim e pela humanidade. Espírito Santo, advogado celestial, concede-me o dom da ciência, que iluminado pela tua luz divina, eu compreenda corretamente os planos de Deus para a minha vida e seja obediente aos ensinamentos divinos, sendo assim um sinal permanente de misericórdia do Mestre Jesus no mundo. Espírito Santo, Conselheiro Divino, conceda-me o dom do conselho, ilumina o meu entendimento para que eu busque em Deus as respostas para as minhas dúvidas e inquietações humanas e espirituais. Colocai em meus lábios palavras que restabelecem a paz no mundo e ajudai-me a levar sempre um conselho que devolve às almas aflitas a serenidade em Deus. Divino Espírito Santo, conceda-me o dom da piedade, que minhas orações sejam pontes de amor, que unam meu coração ao coração de Deus Pai e do Cristo Senhor. Que meu fervor espiritual se renove sempre, para que minha alma frutifique na fé e na esperança. Espírito Santo, Consolador dos aflitos, conceda-me o dom do temor de Deus, para que eu tenha sempre diante dos meus olhos a espera divina, e que meus pensamentos, palavras e ações não sejam uma ofensa ao amor misericordioso do Pai Celestial. Amém.

0: iluminados pelo Espírito Santo de Deus, é que podemos agora ouvir, aclamar com o coração e a vida o Evangelho de Cristo que nos será proclamado.
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Ouviremos hoje o Evangelho de Mateus, capítulo 5, versículos de 17 a 19. Mateus 5, de 17 a 19.

O Senhor esteja convosco, Ele está no meio de nós. Proclamação do Evangelho de Jesus Cristo, segundo São Mateus. Glória a vós, Senhor. Naquele tempo, disse Jesus a seus discípulos: Não penseis que vim abolir a lei e os profetas. Não vim para abolir, mas para dar-lhes pleno cumprimento. Em verdade, eu vos digo, antes que o céu e a terra deixem de existir, nenhuma só letra ou vírgula serão tiradas da lei sem que tudo se cumpra. Portanto, quem desobedecer a um só destes mandamentos, por menor que seja, e ensinar aos outros a fazerem o mesmo, será considerado o menor no reino dos céus. Porém, quem os praticar e ensinar, será considerado grande no reino dos céus. Palavra da salvação, glória a vós, Senhor. Queridos ouvintes do nosso programa Hora da Palavra, nós estamos acompanhando nessa décima semana do Tempo Comum a leitura do capítulo 5 de São Mateus, o chamado Sermão da Montanha. E no trecho que hoje nos é apresentado, Jesus vai nos ensinar que a plenitude da lei se plenifica no amor. Nós vamos ver que isso causa um certo descontentamento para aqueles que não querem viver segundo os critérios de Jesus. Jesus diz que não veio para abolir a lei, mas para levá-la à plenitude. Mas o que que significa isso? Significa que Jesus revela o verdadeiro sentido de toda a lei, o amor. Agora, será que nós estamos dispostos a viver essa verdade? Será que eu e você que me ouve neste momento, realmente, diante daquilo que Deus nos oferece, queremos viver isso na gratuidade, na doação e na entrega? Só quem vive a lei de Deus e os seus mandamentos nessa perspectiva pode viver aquilo que Jesus nos fala, sermos plenos no amor. Afinal, toda lei encontra sua plenitude quando é vivida no amor a Deus e ao próximo. Por isso é que mais adiante no Evangelho, Jesus também vai mostrar que não basta matar, é preciso vencer.

0: vencer o ódio. Não basta não cometer adultério, é preciso purificar o coração. Não basta cumprir normas, mas é preciso amar. Perceba que Jesus não está diminuindo a existência da lei. Muito pelo contrário, está aprofundando, porque nos chama a uma justiça maior que nasce do nosso interior. Quando ele diz: amai os vossos inimigos, abençoai os que vos perseguem, não pagueis o mal com o mal. O que eu não quero que faças para mim, também não faço ao outro. Tudo isso está dentro da lei, que é plenificada no amor, porque antes disso era a chamada lei de talião, olho por olho e dente por dente. O amor nos leva a algo muito mais exigente, e é por isso que Jesus agora está se aprofundando em nos dizer: quem praticar e ensinar os mandamentos será considerado grande no reino dos céus. Por fim, irmãos, aqui está uma grande lição espiritual. A fé cristã não é uma teoria, mas é viva, é vivida. Não basta conhecer o Evangelho, é preciso praticá-lo. Não basta falar de Deus, é preciso viver segundo Ele. Vamos pedir que o Senhor nos ajude a não viver a hipocrisia, a falsidade, mas sim a caridade, o amor, como cumprimento de toda a lei. E a pergunta que faço é esta: você já aprendeu a amar verdadeiramente? E nós não temos outro caminho a não ser ir ao encontro do Senhor. E é por isso que nós vamos ouvir essa música que nos ajuda a rezar, a traduzir na vida aquilo que o Evangelho nos ensina. E depois vamos a um breve intervalo comercial e já voltamos com o nosso programa A Hora da Palavra.
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1: 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Agora são 10:30, bom dia.
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Muito bem, agora 10h39, o nosso programa passa rápido, mas o coração fica aquecido pela palavra de Deus. Irmãos e irmãs, queridos ouvintes, hoje nós queremos voltar o nosso olhar e o nosso coração para o nosso padroeiro São João Batista, aquele que nos escolheu para preparar os caminhos para a vinda de Jesus Cristo. E fazemos isso de maneira ainda mais especial, porque estamos prestes a iniciar o 20º Jubileu de São João Batista, um tempo em que desejamos viver intensamente como um período de alegria, de renovação espiritual e de fortalecimento de nossa fé. Jubileu é sempre uma ocasião privilegiada de graça, é um convite para fazermos memória da ação de Deus em nossa história e, ao mesmo tempo, renovarmos nossa esperança para o futuro. Por isso, ao nos aproximarmos deste 20º Jubileu, somos chamados a agradecer por tantas bênçãos que recebemos ao longo dos anos, tantas vidas transformadas, tantas famílias fortalecidas pela devoção a São João Batista e pela presença amorosa de Deus em nossa comunidade. Mais do que uma

0: sucesso, Thiago Freitas, teu forró. Não sai daí já que eu volto.
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3: Já estamos de volta aqui, ó.
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3: Aqui na melhor sintonia.
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3: E é isso, vamos seguindo trazendo mais sucesso pra gente curtir.
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3: Falando em sucesso, olha eles aí, Kleber e Cauã, mil adjetivos na melhor sintonia.

0: Na melhor programação. E aí, deu forró? Deu para dançar esse forró? Bom FM, demais. Já já tô de volta.
1: Meio dia e 15, na melhor sintonia.
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1: Com ele, Wilson Meirelles, e agora

0: Thiago Freitas, deu forró. Curtiu? Então não sai daí.
1: 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Agora 12:50.
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6: 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Agora 12:54.
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7: E na comunicação você já conhece, você já sabe, é Wilson Meirelles. Prazer, sou eu mesmo. E agora Batista Lima.

coitada.

0: Papos e Farrapos aqui na nossa edição, na minha, na sua, na nossa edição do programa Planeta Ritz, encerrando esta quarta-feira muito bem, prometendo voltar o quê? Amanhã, quinta-feira, let's go!
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3: Solo Grande FM, 1:17, na melhor. Boa tarde.
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4: 1h23, boa tarde!
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6: Muito bem, senhoras e senhores, a partir de agora está no ar mais uma edição do nosso Top Play, trazendo sempre para você muita música boa, recheada de coisa de ritmos bons, e é todos, né, todos os ritmos, você confere com a gente por aqui a partir de agora. Obrigado pelo seu carinho, pela sua audiência. Eu sou Giovanni Santos e faço companhia para você, trazendo duas edições aqui no programa, edições do Baú. Você vai recordar as velhinhas com a gente aqui no nosso Top Play. Abrindo o programa de hoje, tem o som de Alok,

0: Luísa Sonza, Vitão no Top Play, Bomba Relógio também, Zé Neto e Cristiano, Alô Ambev, Dilcio, participação do Sorriso Maroto, Pouco a Pouco, e abrindo o programa de hoje, Top Play, o som de Alok, com a música A Light It Feels Like. Daqui a pouquinho a gente volta.
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2: Na melhor sintonia, 1:36, boa tarde.
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5: 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Boa tarde.
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7: Aonde quer que você esteja, em casa, no carro, no trabalho, não importa, o importante é que você esteja com a gente por aqui, curtindo esse som bom do nosso Top Play. Obrigado pelo seu carinho. Agora quem canta é Dutch Cast.
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0: Skank, algo parecido, Luan Santana, Água com Açúcar, J Quest, Morrer de Amor e Doja Cat com Say So, abrindo esse bloco aqui no Top Play.
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2: 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Agora 1h55. Boa tarde.
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1: 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Uma e 59 na sua sintonia.
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3: Já estamos de volta aqui no nosso Top Play. Agora para recordarem, super fã entre os anos 80 e 90, Simple Mind.

0: Matamos saudades aí na primeira edição do Baú Top Play Simple Mind. Don't forget you about me. Tchaiquinho.
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0: Marília Mendonça aqui no nosso Top Play. Cantou pra gente, Graveto, hein, Chão Moiado, hein? Daqui a pouquinho a gente volta com você.
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2: 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Agora 2:09.
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2: Em casa, no carro, no trabalho, pelo rádio, pela internet, a gente manda aquele alô todo especial e ó, agradecendo sempre seu carinho, sua companhia, sua audiência. Aqui você está sintonizado sempre com o melhor som, com a melhor música. Mumuzinho canta aqui no Top Play pra gente.

0: Maiara e Maraíza. Eu bebo. Tones and I, Dance Monkey. E Mumuzinho abrindo esse bloco aqui do nosso Top Play com a música Mantra. A gente volta já.
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4: Muito bem, já estamos de volta por aqui no nosso Top Play, né? Giovanni Santos agradecendo diariamente por aqui nesse mesmo horário, nessa mesma sintonia. A sua companhia, que é bom, é agradável demais, que seja pelo rádio ou que seja pela internet. Canta pra gente Jay-Z, Alicia Keys.
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0: Cristiano Araújo, participação Jorge Matheus, efeitos, Pichote em segurança capital, inicial bom demais, em como se sente, DJs e Alicia Keys, em Palestrates, Off Mine.
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0: Morro Grande FM, agora 2h42. Boa tarde.
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2: Tá aí, meu querido, minha querida, hoje, 10 de junho de 2026, feliz aniversário para você que tá aí apagando velinhas, viu? Tenha fé, tenha esperança, que eu tenho certeza que tudo vai dar certo na vida. Quando tem Deus e Nossa Senhora na frente de tudo, os nossos problemas, não é mais problemas, e sim solução. Parabéns, que Deus abençoe com muita fé, muita paz, muita saúde mesmo, viu? Um abraço do locutor estourado, Tarcinho Moreira. Vamos embora, meu povo!

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5: Vamos embora, meu povo. 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
3: Ô, Leonardo, toma uma, menino. Só dou da outra vez que você vinha aqui pra ir pro lado da região aqui. Que aquela vez lá em Santa Bárbara, eu ia te falar, você bebe uma pinga sacudida, menino. Participação do ouvinte aqui, ó. Tarcinho Moreira, boa tarde. A você e a todos os ouvintes da Rádio Morro Grande. Gostaria de pedir uma música de Padre Marcelo Rossi e Luan Pereira. Sei que o programa é sertanejo, mas se você puder, muito linda a música. Ave Maria, viu? Que você acabou de passar no início do programa. Meu nome é Solange. Precisamos de oração e fé. Eu acompanho o programa sempre que posso. Sou daqui de Nova Era. Ó, rapaz, Nova Era, rapaz. Eu te acho, é bom, hein? Baixou o aplicativo aí, menino. É bom demais, viu? Minha amiguinha Solange, daqui a pouquinho, aqui não vai dar. O programa é sertanejo, mas quem manda é quem tá do outro lado do rádio, menino. Pode ficar tranquilo que a gente vai tocar sim, passar a música pra você ouvir aí, viu? Que Deus abençoe sempre. Obrigado pelo carinho. Obrigado sempre pela audiência. Não só a galera, né, que tem um acesso normal da rádio, mas a galera da internet, a galera que tá aí, menino, do outro lado, baixou pro aplicativo no Play Store, papai. 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Ô, Filipão, fala comigo, meu irmão. A voz tá mais ou menos, menino. Chama.

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Tá aí, menino. É a pedido aí de Solange lá de Nova Era, viu? Pediu aí. Muito obrigado, minha amiga. Boa pedida, viu? Boa pedida. 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

trem, vamos embora, menino. 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

0: Valeu!
1: Bom demais!
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0: É, com certeza aqui você só escuta as melhores. 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Avisando já a todos os ouvintes da rádio que semana que vem, né? Só na semana que vem, né? Estaremos aí adiantando um pouco o programa Arena Sertaneja devido à novena, aí de São Sebastião, viu? Então, a partir de segunda-feira, o programa em horário mais cedo, menino. Amanhã eu já falo com vocês o horário certinho de que hora a que horas que a gente vai estar aí iniciando o programa, tá bom? Vamos embora, meu povo!

0: 16h52 minutinhos. 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

Eduardo Costa, faz de conta. Meu querido e minha querida, tô ficando por aqui, mas deixa o meu coração. E claro, a vontade de estar sempre perto de você, que tá aí do outro lado do rádio. Que Deus abençoe cada lar, cada problema, cada situação. E amanhã, com certeza, estaremos de volta. Lembrando que na semana que vem, o programa Arena Sertaneja, né, entrará um pouquinho mais cedo, antes das 15 horas. Eu acredito que seja das 13 às 15 horas, né, devido aí à novena de São Sebastião, viu? Uma semana inteira aí, né, com muito mais música, mas um pouquinho mais cedo aí pra você. Depois faz igual a história, depois do almoço, é Tarcísio Moreira chegando na área na semana que vem, viu? Que Deus abençoe cada um, cada lá, e tamo junto, até amanhã, se Deus permitir. Fica aí com o Hino Nacional, chama!

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0: Horas. Boa noite, caros ouvintes. Momento de Sintonia da Fé. Em nome do Pai, do Filho e do Espírito Santo.
1: Amém.
0: O anjo do Senhor anunciou a Maria.
1: E ela concebeu do Espírito Santo.
0: Ave Maria, cheia de graça, o Senhor é convosco. Bendita sois vós entre as mulheres. Bendito é o fruto do vosso ventre, Jesus.
1: Santa Maria, Mãe de Deus, rogai por nós, pecadores, agora e na hora da nossa morte. Amém.
0: Eis aqui a serva do Senhor.
1: Faça-se em mim segundo a vossa palavra.
0: E o Verbo se fez carne.
1: E habitou entre nós.
0: Rogai por nós, Santa Mãe de Deus.
1: Para que sejamos dignos das promessas de Cristo.
0: Oremos. Infundi, Senhor, vos rogamos a vossa graça em nossos corações, para que nós, que conhecemos pela anunciação do anjo a encarnação de Jesus Cristo, vosso Filho, por sua paixão e morte na cruz, cheguemos à glória da ressurreição, pelo mesmo Cristo nosso Senhor.
1: Amém.
0: Meus caros irmãos e irmãs, neste momento, hora do Ângelo, momento de graça, de bênção, momento de oração, por isso nós vamos estar aí rezando por todos os nossos familiares, por todos os doentes de nossas comunidades e por todas as pessoas que pediram as nossas orações, por todos os ouvintes que estão sintonizados conosco. Rezaremos por toda a nossa igreja, pelo nosso Papa Leão, pelo nosso Bispo Dom Ayrton, pelo nosso pároco Padre Bruno, Padre Rosenberg. Não podemos esquecer de Padre Antônio, que trabalhou lá na igreja de São José, conhecido como Padre Nequim. Foi embora, mas continua no nosso coração. Padre Rodrigo, Padre Edir, Padre Sena, Padre Luiz Faustino dos Santos, meu amigo Padre João Joaquim, e Padre Dom Maria, sua mãe, que não perde o nosso programa, está lá sempre ligado conosco. Que Deus abençoe a senhora e toda a família. Padre Dioclés, Padre Luizinho, Padre Luiz Paixão, Padre Johnny, os quatro companheiros que coordenou junto com ele lá, e todos os outros padres que já passou pela nossa cidade ou que é da nossa cidade. O Padre Gustavo, para o Diácono Edgar. Vamos testar para todos os seminaristas, Danilo, Vitor, para todos os seminaristas. Não podemos esquecer nosso querido diácono aí, José Apolinário, Coroinha, Marcelo, todos os ministros, agentes pastorais, movimentos da nossa paróquia. Para Amélia, que mora aqui na Lagoa, sua irmã Miguel, tudo a mesma família, tudo gente boa, que Deus abençoe todo mundo. Não podemos esquecer também dos ex-funcionários da GEDAL, pessoal aí da Vale e todos os prestadores de serviço, tanto da Vale como da nossa própria cidade. Rezarem para Dona Nilza, lá do Corvo da Onça, Dona Nilza aqui de Barão de Cocais, que não perde o nosso programa, para Zequim, família, Luiz Bebezão e família, Cas Bragança, Chinoco, família, Luiz Quaresma, família Esquarante, família Barreto, família de Melo, Magna da Liturgia, Manuel, toda a família, é demais, Sueli, esse é o motorista que puxa minela lá, então rezar para a turma que trabalha com ele lá também, né? Dona Eva, Santa Cruz e Barrinha, Carlinhos lá do Brumal, Chichico e toda a família. E para todos os comércios que estão sempre ligados conosco, para a Mana e toda a família, Padre Magro, Iris, Predez, Redio, Emílio, todos que trabalham aqui na rádio, Eunice, lá da comunidade, João Aleme, Luiz Gonçalves, família, Silvano, Centro da Música, mora aqui na Lagoa, Eduardo, família, José Chaves, Sabine, família, Ana, as meninas trabalham lá no Tarcísio, para Tarcísio, toda a família, Guedes, lá do Brás Molina, para ele, para toda a família, meu amigo Hélio Totó, reza para ele também, toda a família, a família aí do falecido Goiaba, está lá sempre ligado conosco. Que Deus abençoe vocês e toda a família. Para Niete e família, Miguel Henrique e família, lá do Serra Vila, lá sim, família, Reginaldo e família. Esse Reginaldo é motorista de ônibus, amigão meu. Por falar em motorista, você que está ligado conosco aí na Alta Estrada da Vida, que São Cristóvão Interceda, não só por você, Matheus, aqui você vai cruzar na Alta Estrada, né, companheiro? E uma boa viagem. Geraldo Antônio e família, que foi meu vizinho, Ernesto e família, Washington e família, Dona Ângela e família, José Maria do Garcia e família, Orlando lá da Vila Regina, para Sansão e família, Dona Irene e família, para Arlete e família, Gisele e seu filhinho Bento. E para você que está grávida aí, que Nossa Senhora cubra com o seu sagrado divino manto, proteja você, seu bebê e toda a família, né? Terceira, porque mãe é mãe, né? Família do Camargo lá, está lá sempre ligado conosco. Vamos estar aí rezando também para Jorge lá da Chaco, família, Rogério Eletricista, família, pessoal aí do Resgate, Leonel, os meninos trabalham lá, Gleice, família, Expedito, lá do Castro, um grande abraço aí, comunidade aí, pessoal do Castro. Para Maria da Van Escolar e para os outros se transportam os anjinhos de Deus aí.

0: Que Deus tenha bênção para todo mundo. Família Realino, Raimundo, que trabalha lá no SJ Construção, mora lá na chácara. Rezar para ele, para toda a família e pessoal que trabalha com ele também lá no SJ Construção. Que Deus abençoe e proteja a todos. Família falecida, Lourenço, Dona Elza, Pastoral Cacerari e toda a família. Dona Lúcia e família. E não podemos esquecer também de Maria José Despachante, para ela e para toda a família. Aito dos Santos e Jéssica e família. Esse trabalho é lá nos Irmãos Evento Construção. Que Deus tenha bênção lá para todo mundo, né? Protege todo mundo. Dona Efigênia, Rosa e família, lá da Vila Regina. Rosa, um grande abraço aí. Que Deus proteja você e toda a família. Adriano, meu afilhado, e Pedro, os outros afilhados, que eu tenho muitos. Que Deus tenha bênção para todos. Bete, família, que mora aqui na Lagoa. Maristela e William, José Dias, Anildo e Femelha, vindo lá da Fundição. Edson Amaral, as meninas que trabalham lá com ele. Miguel e família, Heitor e família. Afirma e Cor Petran. Maria Eduarda e família, turma do CDB Logística, João Américo. Dona Justina, mãe de Laila, lá do bairro Sagrada Família. Que Deus abençoe vocês aí, toda a família. Maria Luísa, Maria das Graças, companheiro. José Lauro e família, Adilson e família, que mora aqui na Lagoa, Savinho, Monte Mônica e toda a família, Adriana da Casa Fazendeiro, Kelinha lá da Sogro, Lúcia, Abade, Mazin e toda a família, pessoal da oficina do Almir, que Deus abençoe vocês, toda a família, protege todo mundo do perigo aí também. Vamos estar aí rezando também para Vilma e Valtim, Raimundo e Darcy, lá do São José. Um grande abraço aí, comunidade São José. Pessoal do sindicato, Andréia, filha de Martinha, meu amigo JJC Socorro, Maria do Carmo e Orlando Marcos Ferreira e família. Ô, meu amigo Orlando, reza para nós aí que nós rezamos de cá, companheiro. Restaurante do Chocolate, pessoal da Boa Esperança, Lucas, Danielzinho e toda a família, Planetinho, Petitita, Amari, Geraldo e Monte Lazinho, Cacau e família, Vitória e família, Dário e família, Carlinhos e Maria lá do São José, Yuri e família, Giovanni Pedreiro e família, Baiano e família, pessoal da CD Automotiva Pintura, Dona Lúcia lá da Sagrada Família, Dona Maria Braçada, Dona Talina, Cidinho de Miluca e família, Júlio César e Dona Leda, trabalhou no Santuário, Oliveira e família, Hotel Ponto Central e Loja do Tinim, Remundinho e família, Reinaldo Paixão, Claudio Filho de Sonoé, Júlio Muniz lá de São Bento, Edinho e família, Sebastião Monte Tala, Raimundo, Jorge Monte Melão, Jorge Barrão Vigilante, José Pretinho, família, Cara e toda a família, Williams, casado com Cida, filha do meu amigo Zé Tarciso, lá da Chácara Tarciso, um grande abraço. Para Luiz e Antônio, lá da Chácara 2, Sueli e Edson, lá da Vila Regina, para Cidinha de Sozito, Nilcinho e família, Talita e família, Nilson Pena e família, Lúcio do Rosário e São Geraldo, Edmar e família, Simone e família. Meus dois bisnetos, Arthur e Sofia, para Genésia e família, Josefina e família, Marconi e toda a família, para Getúlio também e toda a família dele, pelas vocações sacerdotais, religiosas e leigas. E pessoal trabalha aí no hospital, né? Pelos médicos, enfermeiras, pelas pessoas que estão internadas, né? Todo mundo trabalha no hospital aí. Que Deus tenha bênção, protege todo mundo também. Vamos lá, Joaquim.
1: Atenção toda a minha família, rezar também para minhas netinhas lá, Isabela e Laura, rezar para pela saúde da minha cunhada Sueline, que Deus continue abençoando, também dela, recuperação dela, vou rezar também para recuperação da saúde de Zezé, meu cunhado mesmo, Zé Leite, também, né, para internar também, que Deus dá melhora para ele também. Abençoe lá os seus medicamentos, ilumine os médicos, para que tudo corra bem, né? Pela recuperação dele. Vou rezar para o Alisson, toda a família, Dinei a família, Dona Lacica, vizinha lá das minhas irmãs, e toda a família, está sempre tonizada conosco. Badu e toda a família Maria Perpétua, Adão José e a família de Zé. Zezinho Petronilha e a família, Zacarias e a família, Poliana e família. Dona Eve, São Vicente e toda a família, Mário Pomoiado e a família dele, Zé Maria e todos, Figueiros, Panteirinho e Panteirão que da Lagoa e a família, Dom Bebina na Boa Esperança e a família, e a Reza Peliana, Parcela também, né? Toda a família. Para Boa Esperança, não pode esquecer também.

0: Charles Malarice Heitor, aliás, inclusive é pai de Larissa, né? Rezar para toda a família, para Maria Joana e família, Wanda e família, Zé de Lia e família, Duca Malaquia e família, Tony Realino e família, Jesus também, toda a família. E o nosso amigo de Quirila também, que mora lá perto, né? E a família dele também. Senhorinha aqui da Lagoa e família, Dona Antônia, lá no Mirante, toda a família. Dona Marinha, Sr. Joaquim, lá no Crasto, e toda a família. Lourenço e Mariana, que era vizinho, Deus lá no Socorro, e toda a família. E Dona Geralda, né? Inclusive, reza aí para o Zé Antônio e a família dele, que Deus abençoe lá, netinho dele lá, que Deus toma conta. Para Ruth e toda a família. João Onésio Henrique, né? João Parafuso e a família dele. Reza pela saúde dele também, né? Toda a família. Para Dona Delsmira e Lisolange, foi vizinho nosso muito tempo, agora mora lá no São Benedito, que Deus abençoe e proteja. E todo esse povo aí de São Benedito, nosso amigo Marcelo aí, Hilton, a família dele também, o Isaías e a família, Marcos, todo esse povo aí, Chico, que Deus abençoe todos aí. Para um rezado meu Vinícius e Maria das Graças, e toda a família, o Cid Vinícius e Mário Valdir também não perde nosso programa, e a Tia Luzia, Deus abençoe a todos. Vai dar para o Rogério também, né? Rogério Mecânico, é um companheiro de caminhada lá de Mário, está sempre fazendo caminhada junto. É o sobrinho lá do Etotó, gente boa, Deus abençoe ele e a família dele. Também vamos rezar para Santos, para Ângela, né? E toda a família. A filha lá no Santo Antônio, Flávia, a neta Carolaira, Geraniz, reza para Givanete também, a família. E Devaldo, irmão de Santos também, que não perde o nosso programa também. Que Deus proteja, abençoe toda a família. Elisângela e a família. Dolores lá do Garcia e a família. Dona Itz, São José e família. São José não pode esquecer de Hernando e a família dele, que não perde o nosso programa. André e família, por toda a família Nascimento. Também vou rezar aí para o pessoal aí do Nacional, pessoal do Progresso, Roger, oficina de moto para ele, para a família dele, né? Os clientes, para Luiz Araújo, que é vizinho lá, Tarreira e a família. Rezar para Geral Soares também, a família dele, eu tive com ele aqui em cima outro dia, tive com o Edilson também, que Deus a proteja, abençoe esse tudo, né? Para Luizinho Petitinho Lebromol, ele, Dom Marinho, Dom Josino, não perde nosso programa. São Antônio Zeares, do Capixeiroso e a família. Dom Marinho Perenê, a família. João e José Silva, tá na prefeitura aí, que Deus proteja, abençoe eles e a família deles. Daorim, lá da chácara, a família, Raimundo, colegão lá também, nosso amigo lá que não perde o nosso programa. Falar em chácara, hoje lá na chácara 2 tem missa, às 19h30. E além disso, tem missa também da trezena de Santo Antônio. Isso, não é. Pode esquecer, no Santo Antônio acabei de feia. E a gente já aproveita e já avisa também, né? De amanhã também, amanhã 7 horas da manhã tem missa lá na Matriz de São José. Às 15 horas tem a missa lá no hospital. 19h30, missa da misericórdia no santuário. E 19h30 também tem missa também de trezena de Santo Antônio, também na cadeia de ferro. Então todos estão convidados aí.
1: É isso aí, né? Não reza quem não quer, né?
0: Reza quem não quer. E vamos lá, né? E na chácara também, a gente não pode esquecer também do Fernando lá. E toda a família do Ronaldo, que está sempre sintonizado conosco lá. Que Deus proteja e abençoe, né? O Fernando lá e toda a família do Ronaldo aí. Para Geraldinho, a neném, lá na Praça Rondon Pacheco, está sempre sintonizado conosco. Pedro Henrique, Keni e família. Para Laís.

0: E toda a família também reza para Robin, mais o filho, né? O pai, mais a mãe, os tios, estão sempre sintonizados conosco. Deus abençoe a todos. Sebastião de Moraes Barbosa, ele e Dona Laura não perdem nosso programa, e os irmãos dele também, que Deus abençoe a todos. Nosso amigo Zé Niceto e a família dele, Toninho, toda a família, Dona Ana, Anésia e a família, Arlindo, filho de Francisco Jair e família. Vou rezar para Antônio também, Antônio Batista, para ele e a família dele também, reza pela saúde dele também. Jorginho e toda a família de Dona Marisa Antonina. Lá no Irmãos Aleme, não pode esquecer, no Irmãos Aleme, o Hélio, que não perde nosso programa, família Francisco Guedes, toda a família dos Vilelas, o meu cunhado Chumbinho, lá minha cunhada Creuza. E também não pode esquecer Totó. Totó, irmão de Francisco Tadeu, e a família dele está sempre sintonizado conosco. Jorge, vigilando a prefeitura e a família. Zezé, Zé Aparecido e família. Otacílio, lá do Três Moinhos, ele e o Zé, irmão dele, eles não perdem nosso programa. É só um vizinho, um mora lá pertinho do outro, lá, mas diz que está todos dois sempre sintonizados conosco, lá com toda a família. Que Deus abençoe a todos. Dona Edna, a Rua Maestra Orlando e a família. Sua Lipe, lá de Santa Cruz, e a família. A Dé, e toda a família de seu Antônio Adão e Dona Bertina. Juninho, de Meiquilo, para ele, a família dele também, especialmente também pela saúde da esposa dele. Mas a Aparecida também, de Dona Lica, de Soriveira, a família dela. O Miguel, o neto dela também, está lá sempre sintonizado conosco lá. Que Deus proteja e abençoe. Chiquito, irmão Dezinho, a família. Marrom e a família. Cidinha, irmã de Melão, irmã de Jorge, né? Diz que mora lá no centro, Zé, que está sempre sintonizado conosco lá também. Que Deus abençoe. E para Luciano, da loja Santa Terezinha, é, artigo religioso, para ele, toda a família também.
1: E é isso aí, né? E nós não podemos esquecer também da família enlutada aí do nosso irmão aí que faleceu, foi sepultado hoje às 10h30. O Antônio, lá do São José, conhecido Antônio de Pé de Porco, né? Então, que Deus dê o descanso eterno para a alma dele e consolo para os familiares. Não só ele, mas nesse mundão, meu Deus, aí, quantas pessoas faleceram no dia de hoje, né? Colocar a intenção deles e para aqueles também que, como diz o outro, faleceu no dia de hoje, vai ser sepultado amanhã. Então, é como diz o outro, a fila não para não, né, companheiro? Nós temos que estar preparados. Então, feliz daquele que se prepara. Aí muita gente fala assim: ah, seu João, eu não quero morrer, não. Gente, ninguém quer morrer, não. É a fila, é a natureza. Ninguém fica para semente que não. Né? Nós viemos, saímos de Deus, viemos aqui, cumprimos nossa missão e voltamos para Deus. Agora tem que estar preparado, né? Rezar, fazer as boas obras, praticar, que na hora que for, companheiro. Ó, uma coisa eu já aprendi na minha vida: quem não fez na vida, na morte não tem nada para oferecer. Então, cada um de nós deve fazer a nossa parte, né? Fazer o reino de Deus acontecer aqui, para merecer o reino definitivo lá em cima. E para quem sabe ler um pingo é letra. Tem gente que fica deixando tudo para a última hora, né? Vai empurrando com a barriga. Depois, esse depois nunca fica e vem, né? Então tá aí.
0: Bom, Grande FM, 18 horas e 19 minutos. Nós programamos o Evangelho, né? Lembrando aí, né? Eu já falei da 300 de Antônio, né? Que já está acontecendo, está quase caminhando já para o final. Né? Hoje tem a missa às 19h30. E não pode esquecer também que é sábado que vai vir aí, já está aí, batendo as portas a festa, né? Que vai ser no sábado. Então, no programa que tinha dado antes, estava. A missa estava mais tarde, acho que às 19h30 parece. Agora a missa é às 16 horas, lá na quadra, lá pertinho lá da igreja lá. Então a missa é às 16 horas, depois tem a procissão,
1: Jubileu
0: né?
1: também já está batendo a porta.
0: Jubileu está batendo as portas também,
1: Dia
0: né?
1: 14 começa, né,
0: Dia
1: Vaquinha?
0: 14
1: Se
0: começa aí,
1: Deus
0: tem o
1: quiser. Então, do
0: a
1: nosso
0: abertura lá,
1: padroeiro.
0: tem a procissão,
1: É,
0: né?
1: então é isso aí.
0: Motorizada. Né? E dia 15 que é o jubileu, começa a novena.
1: Graças a Deus.
0: Depois faça a programação.

0: Estamos direitinho.
1: É isso aí.
0: Mas vamos aí, no Evangelho de hoje, nós vamos estar refletindo, está em Mateus capítulo 5, versículo de 17 a 19. O Senhor esteja conosco.
1: Ele está no meio de nós.
0: Proclamação do Evangelho de Jesus Cristo, segundo São Mateus.
1: Glória a vós, Senhor.
0: Naquele tempo, disse Jesus aos seus discípulos: não penseis que vim abolir a lei e os profetas. Não vim para abolir, mas para dar-lhes pleno cumprimento. Em verdade, eu vos digo, antes que o céu e a terra deixem de existir, nenhuma só letra ou vírgula serão tiradas da lei, sem que tudo se cumpra. Portanto, quem desobedecer a um só desses mandamentos, por menor que seja, e ensinar os outros a fazer o mesmo, será considerado o menor no reino dos céus. Porém, quem os praticar e ensinar, será considerado grande no reino dos céus. Palavra da salvação.
1: Glória a vós, Senhor.
0: As palavras do Santo Evangelho nos purifiquem de nossas faltas.
1: Amém. Meus caros irmãos e irmãs, o Evangelho de hoje, Mateus, capítulo 5, versículos 17 a 19, somos impulsionados ao anúncio missionário do projeto libertador e vivificante do Pai, revelado em Jesus após a sua proclamação das bem-aventuranças. Jesus afirma que não veio para revogar a lei e os profetas, mas para dar-lhes seu sentido verdadeiro. Jesus, apresentando as bem-aventuranças como sendo os novos mandamentos, diz: aquele que rejeitar um só desses mandamentos, por menor que seja, e assim ensinar os outros, será considerado o menor no reino dos céus. Porém, quem os praticar e ensinar, será considerado grande no reino dos céus. Irmãos e irmãs, Mateus, em seu evangelho, quer orientar as suas comunidades originárias do judaísmo para compreenderem que em Jesus elas podem encontrar o pleno cumprimento das suas expectativas fundadas na lei e nos profetas do Antigo Testamento. A fé no Antigo Testamento se exprimia pela obediência cega à lei. Contudo, com Jesus, a fé é o reconhecimento de seu amor divino que liberta e comunica a vida eterna. E esta fé suscita a adesão do seu projeto vivificante. No final do Sermão da Montanha, Jesus proclamará: tudo, pois, quanto quereis que as pessoas vos façam, fazei a vós a elas. Isto é a lei e os profetas. E essa regra é uma regra de ouro. Esta proclamação, compreensível para qualquer povo, em qualquer cultura, exprime bem a novidade e o universalismo do anúncio de Jesus. Jesus nos admoesta a tomarmos cuidado com o que ensinamos os outros. Tem muita gente sofrida e perdida nesta vida porque foi mal ensinada ou aconselhada. Jesus não ensinou nada que não fosse a vontade do Pai. Não trouxe ensinamentos imprudentes que escandalizassem as pessoas. Ao contrário, sua própria vida já era um ensinamento. Jesus mostra-se livre diante dos ditames da lei. Muitos o tinham como anarquista, como se estivesse se rebelando contra o próprio Deus. Mas Jesus afirmara: não vim para abolir a lei, mas para cumpri-la. Que Deus, que é Pai, dai-nos a liberdade de teu Filho Jesus, a fim de nos agir e porte para além da letra da lei, praticando sempre o amor, a caridade, tudo aquilo que é bom, fazendo assim o reino de Deus acontecer. A gente, aprofundando um pouco mais nesse evangelho, a gente nota que Jesus tem adversários. Aqueles que não aceitam seus ensinamentos, que acham que ele é um perigo, uma ameaça,

para a fé e a esperança do povo. Também o acusam de rejeitar as escrituras do passado. Não eram capazes de ver a promessa divina se realizando por meio de Jesus. Será que também nós não impedimos que o Senhor nos conduza por caminhos novos e mais libertadores? Podemos entender que mandamentos não são apenas as obrigações, mas também as orientações e promessas que nos vêm de Deus. Quem procura viver esses mandamentos e os ensina a outros, está em paz com Deus, está em paz com a humanidade. Está vivendo sob a sua influência salvadora. Podemos fazer muitas coisas para ajudar a humanidade. O melhor que podemos fazer é ensinar a todos o caminho do bem, o caminho do amor, da caridade, o caminho que leva a Deus nosso Pai. E não há mandamentos maior do que a verdade do Evangelho. Irmãos e irmãs, quando a gente começa a meditar a palavra de Deus, saborear, alimentar, a gente se fortalece. Não importa onde você esteja nesse momento, o importante é a gente aderir à palavra de Deus, né? Meditar sobre cada palavra, o que que Jesus realmente quer nos ensinar. Ele vem nos mostrar que ele estava cumprindo aquilo que o Pai determina para ele fazer. Ele não estava atrapalhando a lei em nada. O Antigo Testamento nós devemos ver ele como alicerce, como base. E o Novo Testamento é aquilo que Jesus nos ensina a praticar. Quer dizer, não vem atrapalhar nada. Mas infelizmente a cegueira, isso vem de muitos e muitos tempos. Tem gente que vai na contramão dos ensinamentos, que é sadio, que é a palavra de Deus, o Evangelho, para a gente meditar, refletir, para poder saborear mais a palavra de Deus. E gozado que cada um de nós foi criado como imagem e semelhança de Deus. A gente nota que Jesus afirma com clareza: não vim para abolir, mas para dar-lhe pleno cumprimento. O Novo Testamento, portanto, não rompe com o Antigo, mas o prolonga e o eleva a uma nova dimensão. A lei não é descartada, ao contrário, é levada à sua mais profunda autenticidade, que se expressa o mandamento do amor. Quando a gente ama, tudo é mais fácil, tudo é mais fácil. Mas infelizmente, quando falta amor, falta tudo, porque Deus é amor. Olha, eu não canso de falar aqui na rádio, nós temos que aprender a amar até nós mesmos, porque ninguém passa para as pessoas aquilo que não tem no coração. Se você for uma pessoa do bem, uma pessoa que procura sempre fazer o bem para as pessoas, sempre meditar a palavra de Deus, pode ter certeza que o Espírito Santo não vai te abandonar, principalmente nas horas de perigo, não. Ele vai te orientar, né? Vai te dar discernimento. Essa palavra é bonita, né? Discernir entre um lado, uma coisa e outra. Porque esse mundo, queira ou não queira, meus caros irmãos e irmãs, todo santo dia é colocado caminho da vida e caminho da morte, caminho do bem e caminho do mal. Cada um escolhe aquilo que quer seguir. Só tem um detalhe: cada pecado tem seu preço. Não precisa a pessoa achar que vai aprontar, que Deus não está vendo, que as coisas não vão acontecer, não, que vai. E não é castigo de Deus. Tem muita gente, faz, apronta, quando está sofrendo, fala que é castigo de Deus. Não, nós mesmos nos castigamos quando a gente procura aquilo que não é agradável à natureza, agradável aos olhos de Deus. Então, meus caros irmãos e irmãs, vamos cada vez mais procurar sempre fazer aquilo que é agradável aos olhos de Deus, meditar mais a palavra de Deus, cumprir os mandamentos. E Deus pode nos mandar, Ele é nosso Pai. Ele não está pedindo, não, está mandando, e ele está certo. Pai tem que mandar no filho, tem que educar, né? Então nós temos que ter essa fé viva. Não se esqueça nunca disso. Deus não está pedindo, está mandando. Mandando o quê? A gente amar, fazer o bem, procurar fazer a caridade, ser uma pessoa que realmente alimenta, ser saudável.

0: A terra, a luz do mundo e fermento na massa, né? Então aí sim nós vamos fazer o reino de Deus acontecer. Porque quando se fala em reino de Deus, muita gente fala assim, ah, isso aí é quando eu morrer lá em cima. Não. Escuta, o reino de Deus já começa aqui mesmo. E o inferno também começa aqui mesmo, viu? Então a gente tem que ver as obras. Testemunho da nossa vida deve falar mais alto que as palavras. Não só para mim, mas Joaquim, que é ministro da palavra, que está aqui né, fazendo a hora do Ângelo, mas para você que está aí do outro lado ouvindo o programa, independente de raça, cor, religião, nós temos que aprender isso. Testemunho da nossa vida deve falar mais alto do que as palavras. Muitas vezes o silêncio fala mais. Tanto é que a gente vê Maria e José, você não vê quase nada falando deles na Bíblia. No entanto, é um casal da Sagrada Família, né? Olha, você vê que bonito. Maria, José e o menino Jesus. Ah, que família sagrada, né? Como seria bom se nossa família parecesse ao menos um pouco com a deles, né? Está sempre em dia com as coisas de Deus. Louvado seja nosso Senhor Jesus Cristo.
1: Para sempre seja louvado.
0: Ó doce coração de Maria.
1: Seja a nossa salvação.
0: Flanis Joaquim, ontem foi a missa, a intenção de Padre Luizinho, 25 anos, né? Bodas de prata, isso. Que o Espírito Santo ilumine ele. A gente está sempre rezando para ele aqui na rádio, né? Eu falei com ele, ó, Padre, nós não estamos esquecendo, nós estamos rezando para o senhor lá na rádio. Ele falou, não, continua rezando. Olha, a gente tem que aprender a rezar pelas vocações sacerdotais, religiosas e leiga. Viu? Os nossos antepassados não esquecia, não. Até na oração do terço, eles rezavam. E como que nós precisamos de oração? As pessoas que pregam a palavra de Deus, as pessoas que trabalham, os bispos, o papa, né? Os padres, né? Todos aqueles que linha de frente na igreja que trabalha, precisa muito de oração para poder manter a fidelidade, a espiritualidade. É, por isso que eu sempre peço aqui na rádio. Você vê que o Mãe Joaquim aqui reza para Deus e o povo, né, Joaquim? Tomara que eles reza para nós também de lá para cá, porque nós precisamos de muita reza, né? Para a gente poder saber o que está fazendo aqui e falando aqui na rádio, né? Para não falar abobrinha. Mas o Espírito Santo a gente tem que confiar, né? A gente tem que fazer a parte da gente, é lógico, e o Espírito Santo faz o resto, que ele coelho não garra, não. Então, ó, fica aí, né? Os parabéns aí para o nosso querido Padre Luizinho, padre da nossa cidade. É como diz o outro, 25 anos é 25 dias, não, né? Vamos lá, Joaquim.
1: A Rosário Madrugada, no quinto mistério, né, luminoso, que é a instituição da Eucaristia, todos os dias manda a gente lembrar do parco, dos padres, né? Os padres que já passaram na vida da gente, então a gente lembra desses padres todos, a gente pensa lá que vocês dão um tempinho para a gente pensar nos padres, quanto. E no texto da misericórdia, o quarto mistério também, às 15 horas, é todo dia. O quarto mistério é pela igreja, então as bandas de lembrar também dos padres.
0: E mesmo os que já morreu, né, Joaquim?
1: Seminarista, bandas de lembrar, é isso mesmo.
0: E mesmo os que já morreu, já dá pra alma desse também, porque não é porque ele é padre ou diácono, né? É que o bispo ou o papa, não, a gente tem que rezar, né? Pelas almas dele, que dá o descanso eterno e tudo. É bálsamo, como diz o outro. A gente aprendeu isso, né?

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aí, né? Ninguém nos ama como Deus, né? Como Jesus nos amou. 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Vamos agora aqui a história, né? Muito interessante aqui de Santa Ana Maria Taigi. Esposa e mãe paciente. Ana Maria, simpática e bela, sempre gostou de se arrumar, também depois de casada. Foi a maneira que encontrou para prender seu marido. Acompanhava-o nos divertimentos e no teatro. Suportava com paciência seu gênio irascível. Certa vez, irado, em extremo, ele jogou para o ar a toalha da mesa com todo o almoço, apenas ele servido. Outra vez, atirou uma cadeira nas costas de um filho que fugia para escapar das pancadas. Ela, por sua vez, deixava a frequentar a igreja, o que já era muita coisa. Além disso, esforçava-se para dominar seu gênio colérico e iracundo. Foi paciente com seus 7 filhos, todos tranquinas e travessos. Foi paciente com a empregada, bastante desajeitada. Uma vez, depois de quebrar um frasco

de vinho, esbarrou num maravilhoso vaso de porcelana, preciosa recordação desde família. Assombrada e de susto, a empregada preparou-se para ouvir uma boa reprimenda. Assim reagiu a patroa. Paciência, minha filha. Se os fabricantes soubessem disso, ficariam muito felizes. Também eles precisam viver. Foi paciente na doença, ficando presa na cama durante vários anos. Foi paciente com os pobres, os enfermos e os agonizantes. Santa Ana Taiji é a padroeira das mães. Palavra de Deus. As esposas sejam dóceis a seus maridos, para que, se alguns não creem na palavra, sejam conquistados pelo proceder de suas mulheres, sem a palavra, apenas pelos testemunhos de uma vida cristã com temor. Do mesmo modo, vós, maridos, convivei sabiamente com vossas esposas, tratando-as com honra, como seres frágeis e como herdeiras convosco da graça da vida eterna, a fim de que não sejam impedidas as vossas orações. Finalmente, vivei todos num só coração. Está na primeira carta de Pedro 3, 1, 2 e 7. Santa Ana, mãe Maria Taiji, né, a padroeira das mães. Então vamos colocar essa música aí agora que eu vou colocar, oferecendo aí não só para as mães, mas pedindo a intercessão de Nossa Senhora por todos os ouvintes, por toda a nossa família. Nossa Senhora, que é mãe das mães, intercede de acordo com a necessidade de cada um de nós.

Morro Grande FM, 18 horas e 47 minutos. As horas que a gente tá passando, tá voando, né? Mas tá bom. Presta atenção nessa mensagem. Eis que hoje eu ponho diante de nós, de vós, a bênção e a maldição. A bênção, quando cumprides os mandamentos do Senhor vosso Deus, que hoje vos ordeno. A maldição, se não cumprides os mandamentos do Senhor vosso Deus, mas os desviardes do caminho que hoje vos ordeno, para seguirdes outros deuses que não concebestes. Está em Deuteronômio, capítulo 11, versículo 26 a 28. Bênção ou maldição? Qual é a sua escolha? É claro que todos desejam ser abençoados, ser bem-sucedidos, tanto no campo como na cidade, ter saúde no seu corpo, bem como ver toda a sua família saudável e feliz, ter fartura na mesa, segurança em seu lar e certeza de vitória em tudo o que fizer. Mas todos esses benefícios têm um preço: a obediência. Deus quer abençoar seu povo de forma generosa e permanente, mas respeitando o livre arbítrio de cada um. Coloca diante de cada homem o direito de escolher. É fácil dizer que quer ser abençoado, mas você está disposto a obedecer a Deus? Guardar os seus mandamentos e viver segundo a palavra dele? Livre de vícios e tentações, exercitando o autodomínio, a compaixão, a bondade, o perdão, a generosidade, a mansidão e a fidelidade? Mudar o seu modo de viver e agir, procurando agradar a Deus e não se importando com a vontade humana. No dia de hoje, isso pode custar popularidade, sucesso na sociedade, grandes negócios ou até altas posições. Mas, por sua vez, essas vantagens podem lhes custar a honra, a paz de espírito e a salvação. A escolha está nas suas mãos. O que vai querer? Escolher viver para não apenas um breve momento de felicidade, mas viver eternamente com uma alegria verdadeira. Tá aí, né, companheiro? Tem gente que é capaz de tudo por conta do ter, esquece do ser. Então essa mensagem de hoje veio a calhar, né? Bênção ou maldição? Qual é a sua escolha? Porque nada escapa ao olhar de Deus, nosso Pai. Se você viver bem, se você procurar fazer sempre o bem, pode ter certeza que o bem vai bater na sua porta. Mas se você fizer o mal, companheiro, mais cedo ou mais tarde também vai bater na sua porta. Aí a taca vai comer, né?

0: Vamos lá, Joaquim.
1: Bom, Grande FM, 18h50, programa Sintonia da Fé. Mais uma música pedindo intercessão de Nossa Senhora.

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0: Que bom, né, que nós temos uma mãe no céu, né? Que foi Jesus e que deu para nós, e deu para o discípulo amado. Então, é tanto que João nem coloca o nome dele, né? Ele põe para o discípulo amado ali no pé da cruz. Foi que Jesus olhou e falou, mulher, eis aí o teu filho. Ele falou, filho, eis aí a tua mãe. E fala que João, depois daquele momento, acolheu Maria em sua casa, né? E a gente sabe que a casa de um discípulo amado de Jesus é a nossa vida, é o nosso coração, nossa família, nossa igreja, né? Então que Nossa Senhora interceda mesmo por cada um de nós, porque ela cuida de nós, que ela é mãe. Qual a mãe que não cuida do filho, né? Vamos aí agora para a meditação da noite. Só o bem. As pessoas fazem muitas coisas ao longo da vida, mas pelo fato de terem sido criadas com liberdade, nem tudo que realizam é bom e merece louvor. Bem, pelo contrário, há coisas das quais o ser humano deveria envergonhar-se e seus autores premiados com esquecimento eterno. A Bíblia diz que a memória do justo dura para sempre, ao passo que a dos maus desaparece. Falando dos mortos, o Apocalipse lhe deseja um descanso em paz e que suas boas obras os acompanhem. Com o passar do tempo, aprendemos que só o bem merece ser recordado. E as pessoas que já partiram devem ser lembradas pelo bem que realizaram. O resto é palha, a não ser que desejemos, com os erros dos outros, ativar a memória do passado e incentivar as novas gerações a evitar os erros passados e assim terem mais chances de serem felizes. Você deseja que sua memória permaneça nas futuras gerações? Faça o bem. É igual um escritor israelita escreveu, né? Que o homem não morre quando ele der o último suspiro. Ele morre é quando morrer a última pessoa que lembrar dele na terra. Mas nós podemos dizer que não morre nunca, né, a pessoa que fizer o bem, porque a gente apegando a Bíblia, né? Lá no Apocalipse 21, que fala, né? A pessoa vai para uma vida nova, uma vida sem dor, que não tem mais luta, não tem lágrima, não tem sofrimento, tem doença, né? Só alegria diante de Deus. Agora, a pessoa que vive mal, lembra que lá também, no mesmo capítulo 21, lá do Apocalipse, está escrito que a pessoa tem uma segunda morte, que é um lago ardente de fogo e de enxofre.
1: Cada um escolhe para onde quer ir, né, Joaquim? Aí é como diz o outro, depois, meu filho, não adianta eu ficar gritando iai, iai, não. É como diz o outro, fez, fez, não fez? Fizesse. E não vão longe, não. O evangelho do rico e Lázaro, que evangelho que mais bonito que é aqui, né, Joaquim?
0: É.
1: Vai explicar, né? Então, ó, pra quem sabe ler um pingueleto, Deus tá sempre ensinando. Bate na cangueta pro povo entender, como diz o outro. Agora, se nós não aceitar, for um povo de cabeça dura, quiser o mal, vai acontecer o mal. Agora, se procurar o bem, não. Aí a gente vai ter a paz interior, cada dia mais gerar bons frutos. É isso aí. A gente deve olhar sempre a vida da gente, perguntar pra gente assim: fulano, você está fazendo boas obras? Seus frutos são amargos ou saborosos? É, porque muitas vezes a pessoa preocupa tanto com a vida alheia, esquece de olhar sua própria vida, né? Fala de nós que não tem pecado, não tem defeito. Mas não é dizer que a gente vai admitir o pecado, né? E as coisas erradas. Fazer sempre aquilo que é agradável aos olhos de Deus. Irmão Joaquim deseja a todos aí uma boa noite. Fiquem com Deus e até sexta-feira no próximo programa, se Deus quiser.

0: Cleiton Romário cantou pra gente aqui no nosso programa com a participação do Luan Santana, Namorando ou Não, Os Barões da Pisadinha, a participação da Maiara e Maraíza, Zero Saudade, João Neto e Frederico, Meu Coração Pede Carona, Bruno e Marrone, Tentativas em Vão, tá só começando nosso programa, Porteira da Aberta, Moda Boa, Sertanejo por aqui, hein? Eu volto já.
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6: Porro Grande FM na melhor. 7:10. Boa noite.
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0: Onde quer que você esteja, em casa, no carro, no caminhão, tá ouvindo a gente pelo nosso aplicativo também, que não tem fronteiras. A gente agradece o seu carinho.

0: nossa audiência. Por aqui o nosso Paradão Sertanejo. É o modão chegando pra fazer diferença. Quem vai cantar pra gente aqui? Alan Alex. Tá namorando?
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3: Ô, paixão! Canta com a gente, Edson.

0: Paixão Celere Montenegro, Bichinhos de Amor, aqui no nosso, programa Paradão Sertanejo, essas duas maravilhosas, lindas mulheres, Maiara e Maraíza, Medo Bobo, Leonardo, vamos zoar, vamos beber, mas de boa, né? Por aqui o nosso Paradão Sertanejo, só Dom Pedro e voltamos já.
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7: 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Agora 7h23. Boa noite.
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0: Obrigado pelo seu carinho, em casa, no carro, no trabalho, diariamente a gente por aqui, nesse mesmo horário, nessa mesma sintonia, trazendo sempre o modão sertanejo que você quer ouvir, hein? Eu tô fazendo companhia pra você, levando energia positiva. Vamos dela, mulher bonita, mulherão, vai cantar pra nós aqui, Ana Castela, tô voltando.
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0: no Paradão Sertanejo, Simone Mendes, Climão, Lauana Prado, Me Leva Pra Casa, Escrito nas Estrelas, Jorge Matheus cantou pra nós, com Lauana Prado, a música Sinais, Gustavo Lima, Morar Nesse Modelo. E esse é o nosso Paradão, gente, é um tempinho só, só vou tomar um cafezinho ali e volto já.
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2: Morro Grande FM, uma boa noite. Agora 7h40.
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0: Forro Grande FM, boa noite, agora 7h43.
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2: Eu sou o Cleidson Júnior, diariamente fazendo companhia pra você por aqui no nosso Paradão Sertanejo, com o melhor da moda brasileira. Aqui é sertanejo, é bom demais, sou. Vamos de moda boa aqui, ó, com Michel Teló, modão doido em participação de Maiara e Maraíza.
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1: Quem aí vai querer ser minha amiga aqui hoje, hein?

0: No nosso programa Paradão tem Matheus e Cauã. Decide aí, meu irmão. Marcos e Belucci, dupla solidão. E Luan Santana cantou pra gente, Nega. Só vou dar um tempinho, volto já, hein?
1: 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Como você limpa o seu quintal? Como você descarta seu lixo? Seria loucura queimar o meio onde vive? Então por que queimar o de todos? Queimar é crime. A punição é rigorosa. E a fiscalização está fechando o cerco contra os infratores.
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3: Morro Grande FM, boa noite. Agora 7h56.
0: Paradão Sertanejo, diariamente com você por aqui, nesse mesmo horário, nessa mesma sintonia. E eu quero a sua audiência e te mando um abraço super positivo. Amor, paz e alegria, Deus no coração sempre. Obrigado pelo seu carinho e bom que vamos por aqui com Jorge Mateus. Essa é bonita demais, hein?
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0: O Ney Ronaldo, do em outra, Munhoz e Mariano, tantantã, cantou pra nós, Leão Magalhães, oi, César e Paulinho, garçom me ajude. A gente volta já, o garçom daqui, tá certo, o garçom te ajuda aqui, Cirilo, César e Paulinho, tá de olho em alguma bonita nesse restaurante por aí, né? Com certeza, eu volto já.
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5: 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Boa noite.
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6: Isso é o nosso Paradão Sertanejo de Encontro Macaco com você, garantido, é moda sertaneja. Deus abençoe você em casa, no carro, no trabalho, energia positiva sempre, fazendo bem para colher o bem. É o mais importante, moda boa por aqui, continua. Diego Vitor Hugo, Jorge Matheus, canta pra gente, Virgem de Glicose.
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0: A última de hoje, Zé Neto Cristiano, melhor assim. Ser uma saudade, né? Também Marcos e Belucci, ninguém pode saber. Henrique e Juliano, alô, inveja. Cerrando nosso programa. Obrigado pelo carinho, Deus abençoe você sempre. Muita paz, energia positiva, amor no coração. Tô de enquanto marcado com você nesse mesmo horário, nessa mesma sintonia. Um abraço e até lá.
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6: 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FM 8:24. Boa noite.
7: Eu tô gravando esse áudio pra dizer que não dá mais, que a gente vai terminar. Dizer isso.

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9: Olá, boa noite.
10: Boa noite para você que nos acompanha em todo o país.
9: Quarta-feira, 10 de junho de 2026.
10: Vamos ao destaque do dia: desenvolvimento ambiental.
9: Presidente Lula assina a nova Política Nacional de Recuperação da Caatinga para, entre outras coisas, enfrentar a desertificação na região Nordeste.
10: E destina 2 bilhões de reais para ações do IBAMA e do ICMBio na bacia do Rio Doce, onde houve o desastre de Mariana.
9: Ações também incluem ampliação de parques nacionais no Piauí, Tocantins, Pará e Rondônia.
10: O presidente destaca que desenvolvimento econômico tem que estar aliado à preservação ambiental.
11: Aprender a ser capitalistas civilizados e não capitalistas destruidores da nossa floresta.
9: E ainda, o presidente recebeu hoje o resultado do trabalho do Conselho de Desenvolvimento Econômico Social Sustentável no último semestre.
10: O conselhão é formado por representantes dos setores empresarial, sociedade civil e membros do governo.
9: Pacto contra o feminicídio, mudança na escala de trabalho e transição ecológica estiveram entre os temas.
10: Você vai ouvir também investimento em pesquisa e inovação.
9: A gente conversa hoje com Luiz Antônio Elias, presidente da FINEP, a financiadora de estudos e projetos do governo do Brasil.
10: Ele vai falar do papel estratégico que a criação de novas tecnologias tem para o desenvolvimento do país e no posicionamento internacional do Brasil.
9: Hoje, na apresentação da Voz do Brasil, eu, Mariana Jungmann e Luciano Seixas.
10: E acompanha

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1: Pacto contra o feminicídio, mapa do caminho para a transição ecológica, mudanças na escala semanal dos trabalhadores brasileiros.
0: Temas que foram tratados hoje na reunião do Conselho de Desenvolvimento Econômico Social Sustentável, o Conselhão.
1: O órgão consultivo reúne autoridades, pesquisadores, empresários, representantes de federações e de organizações da sociedade civil.
0: E eles apresentaram ao presidente Lula o resultado do trabalho ao longo do último semestre.
2: Da soberania nacional ao protagonismo global. Este foi o tema do encontro do Conselho de Desenvolvimento Econômico, Social e Sustentável, o Conselhão, que discutiu temas como enfrentamento ao feminicídio, segurança pública, desenvolvimento sustentável e economia. O presidente Lula agradeceu o trabalho dos cerca de 200 conselheiros e reforçou a importância deles em temas que impactam em todo o país.
3: Eu queria agradecer a dedicação de cada mulher, de cada homem que assumiram a responsabilidade de participar desse conselho, de preparar propostas para ajudar o governo a fazer coisas diferentes, a fazer coisas apresentadas pela sociedade civil.
2: No tema de combate à violência contra a mulher, foi apresentado um balanço dos primeiros 4 meses do Pacto contra o Feminicídio, assinado pelos poderes Executivo, Legislativo e Judiciário. A primeira-dama, Janja Lula da Silva, destacou os resultados.
4: O tempo médio para análise das medidas protetivas de urgência caiu de 16 dias para cerca de 3 dias. Isso está acontecendo até com o mínimo de 2 horas a gente tem medida protetiva sendo emitida. E mais da metade das decisões, 53, já são proferidas no mesmo dia. Isso é o que importa. E a gente precisa falar muito sobre isso. As mulheres precisam ter essa informação.
2: Na área da economia, o ministro da Fazenda, Dario Durigan, ressaltou os avanços. Ele afirmou que o Brasil tem demonstrado estabilidade econômica, além de crescimento acima da expectativa, e defendeu o fim da escala 6x1, que aguarda a aprovação no Senado, como passo importante no combate às desigualdades.
5: Quem hoje já está na escala 5x2 é quem ganha mais, é quem teve tempo e muitas vezes oportunidade familiar de estudar por mais tempo. E quem está na escala 6x1 são os trabalhadores mais mal remunerados, trabalhadores negros, mulheres. Portanto, é um tema de desigualdade do mundo do trabalho encarar o tema da 6x1.
2: Durante o evento, foram destacadas várias políticas públicas recentes, que partiram de recomendações do Conselhão, como o programa Acredita, o Pacto pela Igualdade Racial e a Lei do Mercado de Carbono. Na área de meio ambiente, o conselheiro Matheus Silva, que é coordenador do Conselho Nacional das Populações Extrativistas e membro mais jovem do Conselhão, apresentou os resultados e disse que é preciso continuar avançando.
6: Sabemos reconhecer os nossos avanços, mas também sabemos que precisamos avançar muito mais, especialmente nessa terra e a crédito com o PRONAF, ainda muito distante dos nossos territórios, porque fortalecer a Amazônia é fortalecer o Brasil.
2: O Conselhão é um fórum consultivo que reúne centenas de representantes da sociedade civil, empresários, acadêmicos e movimentos sociais para debater e propor políticas públicas e estratégias de desenvolvimento para o país. Ele foi retomado em 2023 e está em sua 7ª plenária. Reportagem Luciana Colares de Holanda.
1: Recursos para o meio ambiente, criação de novas áreas de proteção ambiental e uma nova iniciativa para a recuperação da Caatinga brasileira.
0: São algumas das medidas anunciadas pelo governo do Brasil nas comemorações pelo Dia Mundial do Meio Ambiente, celebrado em 5 de junho.
1: A repórter Gabriela Noronha acompanhou e traz os detalhes.
7: recuperação da vegetação nativa, aliada à valorização das comunidades tradicionais da Caatinga. Isso é o que propõe o novo programa Recaatingar. A iniciativa do Ministério do Meio Ambiente e Mudança do Clima foi lançada nesta quarta-feira e conta com um aporte inicial de 60 milhões de reais do Banco Nacional de Desenvolvimento Econômico e Social e do Banco do Nordeste. Dentre as ações previstas, está o enfrentamento